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1: Senhor, meu Deus, meu Pai, estamos na Tua presença mais uma noite para falar do Teu amor, meu Deus. Venha, meu Pai, nos capacitar, nos ungir, derramar toda sorte de bênção sobre esse lugar. Eu apresento essa cidade nas Tuas mãos, cada ouvinte de longe, de perto, que tem interagido conosco. Estamos aqui, Senhor, para levar a Tua palavra adiante e que a vida vai ser edificada nesta noite. Trabalha, meu Deus, nesta noite com livramento. Derrama a Tua graça e não deixa, meu Pai, que nenhum tipo de ferramenta, armadilha preparada que venha em encontro de ninguém nesta noite, porque o Senhor é o refúgio, fortaleza, socorro presente. O Senhor é que guarda a entrada, a saída. Fica conosco, meu Pai, e nos abençoa em nome de Jesus.

0: Boa noite, povo de Deus!
1: 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Eu
0: te conheço. Maravilha do maravilhoso!
1: 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Mesmo assim vou dar um jeito na situação.
0: Deus é bom o tempo todo Deus é bom. Estamos aqui, estamos de volta, hein? Depois de uma semana cheia de turbulência na nossa linda cidade de Anápolis. Mas nós estamos de volta, Pastor Misael.
2: Meu Deus do céu, Deus abençoa cada um dos ouvintes, né, da cidade de Anápolis e cidade vizinha, né? Você de longe, você de perto.
1: Foi pra ver você feliz.
0: Maravilha do maravilhoso. Hoje é 17 do 7, rapaz, de 2026, hein? Pois aí, o programa Tempo de Vitória está ao vivo e a cores, entrando ao ar a partir de agora pelas ondas sonoras da 104.9, a rádio da família. Esse é o programa Tempo de Vitória, é um programa da Igreja Pentecostal Ministério da Palavra de Deus, na Rua da Linha, número 121, no bairro Moisés, aqui na cidade de Anápolis. E esse é o programa Tempo de Vitória, levando Cristo, levando o Evangelho ao seu lar, ao seu coração, através das ondas sonoras da 104.9, a rádio da família.

0: É isso aí, anote as horas, agora são 21 horas com mais 16 minutinhos, hein? 21 horas com mais 16 minutos. Pastor Misael, hoje você está desprotegido, viu, rapaz? Cadê a sua proteção? Eita. Hoje você está sem EPI, viu, pastor?
1: É verdade.
0: E o frio hoje tá... tenso, hein? Friozinho hoje tá bom, hein, pastor?
1: Tá benção.
0: Né? E você hoje, cadê seu casaco?
1: Não vim.
0: Seu capote?
1: Não vim com...
0: Né? Mas qual os outros nomes aí? Vai falando aí.
1: Capote, casaco...
0: Mais o quê? Tem mais.
1: Tem mais? Eu não sei, não.
0: Tem. Moletom. Mais o quê? Vai lá.
1: Cachecol,
0: mas cachecol é aquele que coloca assim.
1: É, mas é para poder proteger do frio também.
0: Protege. É, pastor, você tá precisando de um, hein? É, para proteger a careca.
1: Não, mas não cheguei esse patamar de sentir esse frio todo assim também, não.
0: Rapaz, o friozinho tá aí, tá bom, hein? Maravilha do maravilhoso. É isso aí, gente. Agora são 21 horas e 17 minutos. Nesta vibe abençoada, nesta graça do maravilhoso Deus, aqui estamos uma vez mais agradecendo ao Senhor, né? Agradecendo a Deus. Temos que agradecer, né? Temos que agradecer pela vida, temos que agradecer pelo pão, temos que agradecer pelo alimento, pela água, temos que glorificar a Deus por tudo aquilo que Ele tem feito nas nossas vidas, apesar das nossas fraquezas, apesar das nossas falhas. Apesar de que nós somos tão pequenos diante do nosso Deus, mas a Bíblia diz, olha o que a Bíblia diz em Lamentações, capítulo de número 2, versículo, capítulo de número 3, versículo de número 29. Olha o que a Bíblia diz, versículo 22, diz que as misericórdias do Senhor são as causas de nós não sermos consumidos por causa da sua misericórdia não tem fim, é de geração a geração, viu, pastor Misael? É por isso que você está aqui, é por isso que nós estamos aqui, é por isso que nós estamos aqui glorificando a Deus, exaltando o nome do Senhor, para a glória de Deus e agradecendo ao Senhor por causa das misericórdias de Deus. E eu gostaria de mandar um abraço para todos os ouvintes, todos os nossos irmãos, amigos, aqueles que foram atingidos por esse temporal, né, desta semana, algumas pessoas recomeçando aí as reconstruções, né, rapaz, da sua casa, do seu telhado. Pois é, Deus te abençoe, Deus abençoe a sua vida, Deus abençoe a tua família e que o Senhor abre portas para você passar, que o Senhor derrame sobre a sua vida bênçãos de vitória, tá? Que Deus derrame bênçãos de vitória sobre a sua vida em nome do Senhor Jesus e que você possa reconstruir, recomeçar, né? Para a glória de Deus em nome do Senhor Jesus. Tá bom? Mas conte com a gente. Estamos aqui em oração por você. Estamos aqui torcendo para que tudo venha a dar certo. Para que os projetos de Deus aconteçam na sua vida. Flua na tua vida. De maneira em que Deus possa te surpreender. Em nome de Jesus. Os recursos há de chegar para você. Tá bom? Para você que participou daquele culto abençoado na sua igreja. E agora já está chegando em casa, já está chegando, depois de participar daquele culto cheio da graça, cheio da unção de Deus. Que Deus te abençoe, que Deus abençoe a sua vida. Fique com a gente até as 23 horas, na companhia do seu amigo de sempre, de todas as noites, Pastor Douglas Jesus, Pastor Misael Romão. Que Deus abençoe a tua vida. Fique com a gente, nos escuta aí um pouquinho, só até as 23 horas, né? Só até as 23 horas estamos aqui junto com vocês, profetizando o melhor de Deus, fazendo um programa abençoado para a sua vida, em nome do Senhor Jesus, tá bom? Já mandamos um abraço aqui, pastor, vamos mandar um abraço para os nossos ouvintes, né? Eu sei que tem pessoas que sentiram falta, né, pastor? Saudade já aí da gente, nesses diazinhos que nós ficamos offline, né? Mas estamos de volta. Deus abençoe vocês, todos os nossos queridos amigos, irmãos, ouvintes assíduos do programa Tempo de Vitória. Pessoas, eu sou muito grato a Deus, porque há pessoas, né, pastor? Há pessoas que só dormem depois que o programa finaliza. Tem gente que fica ali naquela expectativa para o programa começar, para o programa iniciar. E aí, às vezes, né, a gente tem algum empecilho, algum impedimento em começar um pouco mais tarde, não chegar no horário. Mas tem dias que a gente não consegue chegar aqui, mas de segunda a sexta nós fazemos o máximo para estarmos no ar, para estarmos ao vivo com vocês. Todos os meses nós matamos vários leões, né, para esse programa estar de pé. Nós matamos vários ursos, vários leões, né, para esse programa estar sendo mantido. Né, que Deus abençoe as suas orações para que possamos estar dando continuidade a esse programa, que não é fácil, gente, não é fácil, mas Deus nos sustenta debaixo da sua graça, tá bom? Glória a Deus, glória a Deus, glória a Deus. Agora são 21 horas e 22 minutos e o tempo voa, rapaz, o tempo passa ligeiro. Pastor Misael, o tempo passa muito rápido, né? Mas então tem canção aí, pastor, já tem canção? Se tiver canção, já prepara aí, porque a gente precisa estar convidando o povo também. Amanhã, pastor, já é amanhã, hein? Eita, meu Deus, não deixe nada te impedir, não deixe a chuva te impedir, não deixe o tempo te impedir, larga tudo, porque amanhã é o último elo da campanha da consagração da água. É amanhã, viu, pastor, é o último elo, amanhã é a entrega das águas, é amanhã, atenção, povo de Deus, amanhã nós estaremos entregando as águas para você tomar. Pelo amor de Deus, não permita que nada tire a sua atenção. Eu vou estar hoje à meia-noite no altar orando por você. Estarei no altar de Deus nesta madrugada intercedendo pela sua vida, buscando a Deus ao teu favor. Tá? Vem comigo, porque Deus tem milagres para você no dia de amanhã. 21 e 23. Tempo de Vitória, hein? É o programa da Igreja Pentecostal Ministério a Palavra de Deus. É isso mesmo, na direção desse que vos fala, pastor Douglas Jesus, pastor Misael Romão. Deus abençoe a sua vida. Maravilha do maravilhoso. 21 e 24. Eu volto já

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2: Eita glória, louvado seja Deus, meu pastor. Eita glória, eu quero aqui mandar uns parabéns. Tem muita gente hoje nessa data, nesse dia, fazendo aniversário, né? Deus o abençoe, né? Tem aqui fazendo aniversário aqui o nosso pastor, o pastor Douglas, né? Douglas Jesus, né? Vou mandar os parabéns para ele, né? Tem aqui também o nosso sobrinho Eliseu aí do bairro Motor, também está fazendo também aniversário, né? Deus abençoa, Deus derrama toda sorte de bênção, né? Que Deus venha dar livramento, né? E se tiver alguma ferramenta preparada contra a vida de todos vocês que está fazendo aniversário nessa data de hoje, né? E toda ferramenta preparada não prosperará, viu? Está escrito. Vamos lá, mandar os parabéns para todos que estão fazendo aniversário sobre esse dia, né? Nessa data, né? Em Eunápolis, em cidades vizinhas e principalmente aqui. Nosso pastor apresentador do programa Tempo de Vitória, o meu sobrinho aí no bairro Motor, Eliseu, né, conhecido como Leleu. Deus abençoa.

0: Eita, tá aí, ó. Eita.
1: Hoje é o seu dia.
0: Leleu tá fazendo 18 anos e o nosso pastor tá, deve estar tá fazendo uns
2: 14.
0: Ixi, meu Deus, é criança ainda, né? Adolescente. É.
2: Maravilha do maravilhoso, é, pastor. É. Você gosta de me engastar, viu, rapaz? É, rapaz, tem um sufrido.
0: Tá fazendo 14? Aí. Aí, então a criança tá chorando.
2: Aí não, varão. Aí não, varão que chora.
0: Não, você.
2: Varão chorudo.
0: Tá dizendo que é 14 anos e leu 18 aí e eu fico aonde nesse negócio, né? Meu Deus.
2: Você acabou de revelar na live aqui, né, Estão? Você que não está na live, entra na live aí, gente, ó. Douglas Jesus, entra lá na live que você vai ver o pastor aqui. E vai me contemplar também. Ó, pastor, você acabou de dizer na live aqui, enquanto tava tendo os anúncios aí dos colaboradores.
0: Eu não tenho, eu não.
2: Deixa nego. Eu mostrar aqui você de novo.
0: Eu não nego, não, de
2: pois
0: falar
2: é,
0: a idade.
2: Você, né? Acabou de falar que já passou dos 50.
0: Não, tô. Quer dizer, é verdade, né? É,
2: já ainda passou dos 50. Eu não cheguei nem 40 ainda, pastor.
0: Tô passando ainda, né?
2: Tô. Meu Deus.
0: Cinquentei. Né? Se Deus quiser, em dezembro, 11 do 12, né? A gente chega mais um degrauzinho. Né?
2: Uhum.
0: Tudo é para honra e glória.
2: Eu tô entendendo.
0: De Deus, né? É verdade. Estão por aqui. Né? Deus nos abençoando, que nem eu falei, né? Com 50 anos.
2: Mas será que não errou, não errou lá na hora de digitar lá, na hora de. Não errou, não, pastor?
0: Rapaz, eu não sei, né? Porque
2: antigamente as pessoas erravam muito, os cartórios antigamente erravam a idade muito.
0: Aumentava um mês, né? Dois, por
2: mas
0: aí.
2: Mas eu tô achando, né, que a sua idade é mais um pouquinho.
0: Porque antigamente os pais não levavam assim, as crianças, quando nascia, demorava um tempo, quando ia registrar lá para 10 anos, 11 anos, que ia fazer o registro, né?
2: E aí colocava que eles, né, achavam que estava certo.
0: Tinha vezes
2: caso,
0: que diminuía,
2: né?
0: Quando aumenta é bom, né? Não é ruim, não. Tem gente que, entendeu? É bom, né? Para o sistema, né? Para a gente é maravilha, né? Mas eu não me lembro, não. Amém?
2: Mas aí é 50 mesmo.
0: Cinquentinha, né?
2: Então tá bom.
0: É cinquentinha, meu nome é cinquentinha, minha idade.
2: Vamos ouvir. Maravilha do maravilhoso. Vem aí, pastor, o que tem para nós?
3: Boa noite, pastor Bruno. Boa noite, Jesus. Vitória.

0: Boa
1: Olha aí.
0: noite, pastor Misael Romeu.
1: Isso,
0: A paz
1: cara.
0: do Senhor, salve Vitória. Gostaria de ouvir o hino. André Felipe, filho da irmã Maria. Oferecer
1: Filho
0: para o
1: da irmã
0: cantor Daílton.
1: Maria. Não conhecia essa
0: Todos os
1: canção não.
0: irmãos
1: Bora
0: da
1: conhecer
0: Igreja
1: agora.
0: Pentecostal Ungida. Velha Cruz, capital, Porto Seguro, Bahia.
1: Ô,
0: E
1: Glória.
0: oferecer para os irmãos de Onápolis, da rua
1: Já tá
0: Céu de Estrela.
1: profetizando já, né? Vera Cruz
0: Um
1: Capital, é muito
0: abraço aí para o
1: forte.
0: pastor Douglas, pastor Romeu, pastor Misael Romão.
1: Isto.
0: Ofereci para vocês dois aí. Só vitória.
2: Grande Carlos, um abraço, Deus te abençoe. Carlos, todos os dias que nós estamos ao vivo, viu, pastor? Tá aí junto,
1: É verdade.
2: mandando um alôzão para Vera Cruz e
1: Apesar que a gente
2: companhia. Manda um alô aí, pastor, povo de Vera Cruz.
1: Um alô aí, né? A dupla Carlos e Adailton, né? E eu me lembro de mais nome ali sobre essa cidade, mas aí, né, que nem eu falei, 50, e a gente, a memória já vai, né?
2: Sei não, pastor. A cidade sua aí não tá me convencendo, não, mas tudo bem.
1: Aí, não,
2: Vamos lá.
1: você tá querendo chutar que eu tenho mais, né? Mas não, se eu tivesse 60, eu tava feliz, né?
2: Sim, vai
1: Vamos
2: lá.
1: abafar.
2: Fica quietinho.
1: Um alô aí, uma paz grande aí pro nosso presbítero Adão, Adão, né? Sempre eu brigo com ele quando eu encontro, eu falo, Adão, cadê Eva, né?
2: Eu me lembro, pastor, há muitos anos que eu preguei na cidade de Vera Cruz. Eu tinha, acho que uns. Ah, rapaz, acho que eu tinha uns.
1: Uns 14 anos.
2: Acho que uns 12 anos,
1: Ó, já
2: 12,
1: diminuiu.
2: mais ou menos isso aí, uns 12 ou 13, não me recordo exatamente, mas. Eu me lembro que eu estive pregando em Vera Cruz, naquela época de adolescente. Eu me recordo do. Pastor, presbítero Adão, sua esposa tinha um cabelo grandão, né? Grande, enorme, enorme, eu me recordo. Seu filho dele é Eliseu, bênção pura.
1: Ele já foi dirigente ali da congregação ali, né?
2: E se eu não me engano, acho que ele casou com a filha de Carlos, o pastor. Eu acho, não tenho certeza não, mas ele tá ouvindo aí,
1: Não
2: depois
1: sei.
2: ele desvenda esse mistério aí. Mas eu acho que é, eu tenho uma leve suspeita que o filho dele, né, Eliseu, casou com a filha
1: Presbiteradão
2: de Carlos,
1: de Carlos,
2: da
1: tá.
2: dupla Carlos e Adailton.
1: É benção, é benção.
2: Que antes cantava eles dois, né? Eliseu e Adailton.
1: Isso é benção, é benção.
2: Aí agora Carlos e Adailton, bênção pura. Maravilha do maravilhoso, nós vamos ouvir essa canção daqui a pouco. Agora são 21 horas e 40 minutos. E diante dessa semana, né, pastor? Foi uma semana difícil, né?
1: É
2: Uma
1: que
2: semana
1: nem
2: difícil.
1: eu ia falar, mas a gente começou dar um alô aí para os nossos amigos, né? Lá da cidade de Vera Cruz, que a gente iniciou, né? Primeiro, a segunda-feira a gente começa a fazer a programação segunda-feira, mas quando a gente terminou o programa, que a gente chegou em casa e houve aquela tempestade, né? Que quando eu fechei o
2: Eu
1: portão.
2: acho que todo mundo tem uma experiência, né, pastor?
1: Quando eu fechei o portão, e aí foi aquela
2: Vê um
1: chuva
2: fundo aí, pastor.
1: com vento, e de lá para cá, e aí na terça a gente não teve, porque teve falta de energia e muita coisa aconteceu, e a gente ficou fora do ar, e a gente, graças a Deus, estamos aqui sexta-feira, né? Ficamos aí 3 dias, né, pastor?
2: Isso.
1: Três dias,
2: Quando eu
1: três
2: saio,
1: noites, né?
2: quando eu não deu tempo, eu cheguei em casa.
1: É.
2: Não deu tempo, eu cheguei em casa. Quando eu
1: O
2: saí
1: vento lhe
2: daqui,
1: alcançou na
2: rapaz,
1: estrada.
2: o vento me alcançou na subida, na próxima igreja, na subidinha da ladeira, próximo da igreja. Eu fiquei encurralado. Eu fiquei dentro do carro, o carro não subiu a ladeira. Eu fiquei parado no meio da ladeira.
1: Eita,
2: O vento
1: em que
2: balança,
1: estado?
2: o vento balançando o carro. E foi aquela loucura, rapaz. Eu do lado da igreja, eu falei, e agora? Eu desço, eu vou para a igreja, eu fico aqui. Eu sei que foi uma batalha, uma luta, viu? E o vento destruindo aí meio mundo de casa e jogando
1: Mas
2: telhado no chão.
1: é verdade.
2: Enfim, né? Foi uma tribulação assim. Coisas da natureza, né? Fenômenos da natureza. Mas eu me recordo que outro dia eu estava. Foi. Isso aí chama, viu, pastor?
1: Oh.
2: Isso aí chama.
1: Olha o vento aí, ó.
2: Pelo amor de Deus, chega de vento. Que hoje à tarde eu pensei que ia dar pelo menos a metade do que deu na segunda-feira, mas graças a Deus foi alarme falso. Então eu fiquei dentro do carro, o carro balançando e aquela coisa, pastor, aquela luta, foi travada a batalha. Mas graças a Deus, depois de algum tempo, o carro subiu a ladeira. E aí quando eu cheguei em casa, aí, sem energia, e o vento ainda soprando, mais de leve, a chuva, e aí já tinha aquele alvoroço todo. Isso nos traz uma reflexão, pastor. Eu estava ministrando na igreja outro dia, se não me falo a memória, mês passado. Eu estava ministrando, eu falava muito sobre isso, né? Sobre, inclusive, até preguei aqui também, pastor, na rádio um dia. Acho que foi no dia seguinte. Eu trouxe uma palavra aqui também falando acerca do El Niño, né? Falando acerca do arrebatamento da igreja, da preparação, né? E a gente fez uma junção entre o El Niño junto com os sinais, né, escatológicos, os sinais dito por Jesus, dito também por João em Apocalipse, Daniel, né, Joel, vários sinais, vários textos bíblicos. E nós fizemos essa analogia entre o que ainda está por vir, porque se inicia agora as cidades ao redor do mundo, já o El Niño já tá atuando em muitos países. Alguns lugares já está em devastação de chuva, outros lugares já está tendo muita queimada, muito fogo, dificuldade para poder tá regulando, né? Regulando não é a palavra certa, não é regular, a palavra certa é conter. As chamas estão queimando em vários lugares. Teve uma reportagem que eu vi que de todos os lados, pastor, estava queimando. Só o lugar que estava o trem passando, que as pessoas dentro do trem, os trabalhadores mostrando, filmando, né, o fogo pegando na floresta por lá de fora. Então isso foi, se não me engano, no Canadá. Então tá, o El Niño já está se manifestando, né? A nossa região tá para acontecer mais calor do que chuva, né? E uma estiagem um pouco fora do normal. Isso vai se estender ainda, e que o Senhor venha guardar as nossas vidas. E para nós é sempre um sinal de Deus, né? Mas também é um sinal, um alerta, é o alerta de Deus. Depois você procura, pastor, depois de tocar essa canção, você procura o alerta de Deus aí. Depois de tocar essa que já está aí, depois você procura o alerta de Deus. Porque realmente nós estamos vivendo esses dias. E é o que Jesus falou lá no Evangelho de São Mateus, que assim como foram os dias de Noé, também será a vida do Filho do Homem. Comiam, bebiam, davam-se em casamento, casavam-se, até o dia que Noé entrou na arca. Então a gente observa que o anúncio, mais de 120 anos, construindo para a promessa se cumprir, aquilo que Deus havia dito, todo mundo dizendo que Noé estava maluco, estava doido, e a sua família ainda creu nele, mesmo talvez com muita dificuldade, acreditando na velhice, mas acreditou nele, crendo que ele estava tomado pela velhice, mas mesmo assim acreditou. As coisas aconteceram, a terra foi destruída e só Noé e sua família se salvaram, os animais que estavam dentro da arca, exceto, né, o casal de pássaros, né, que estava voando em busca de terra seca para pousar, que chegou com a folhazinha de oliveira no seu bico, né? Avisando que as águas estavam baixando. E aí a gente percebe que A nossa cidade é um exemplo disso. Né? Foi algo assim muito rápido, não demorou. Ao certo, não dá para dizer ao certo, mas vamos dizer que foram aí 15 minutos, pastor. Né? 15 minutos, vamos dizer que foram 15 ou 20 minutos desse vento, desse temporal, e a gente percebe o estrago que fez em nossa cidade. Imagine, pastor, se isso aí demora em uma hora de relógio. Meu Deus do céu, devasta tudo, né? Acaba tudo. Destrói casas, carros. E aí é só Jesus para nos guardar. Então, nos falta muita coisa. Nos falta muita coisa. Existe muita maquiagem e pouco conteúdo. Existe muita maquiagem, existe muitas ruas asfaltadas, existe muitas paisagens, existe muitas conversas bonitas, nem só na nossa cidade, nem só no nosso estado, mas no nosso Brasil, né? Nosso Brasil vive uma crise de política, de corrupção, de coisas terríveis, né? E quem padece é a natureza, nós, o povo, e a natureza. A natureza por quê? Porque a Bíblia diz em Romanos 8, 19, 22, que por causa da criação, pois a criação aguarda com grande expectativa que os filhos de Deus sejam revelados. Sabemos que até agora toda a criação geme e sofre dores de parto. Toda a criação, viu, pastor? Toda a criação. Aqui está falando da natureza, dos rios, das águas, dos bichos, do ser humano, né? Mas olha só o que a Bíblia diz, né? Que a natureza, os seres viventes, né, estão aí sofrendo, gemendo dores de parto. Dores de parto, né? Dores de parto. Então, eu não sei qual que é a sensação de uma dor de parto, mas não deve ser legal, não. Para a Bíblia comparar o gemido da natureza como uma dor de parto, é porque realmente é doloroso, é dolorido, machuca, né? Só as mulheres que passa por essa experiência para nos dizer, né? Como é que é. Só as mulheres, né, pastor?
1: Verdade.
2: Só as mulheres. Porque o que a Bíblia diz? Do que se queixa o homem? Do que reclama o homem, senão dos seus próprios males? Lamentações 3:39. Do que o homem reclama, senão dos seus próprios males, né? Então, infelizmente, o próprio ser humano tem devastado a criação de Deus, né? A política, a ganância, o poder, muitos e muitos outros fatores têm contribuído para que Deus fica chateado, triste. Por que não dizer num ditado popular baiano, enfesado, né, pastor? Enfesado. Irado. Porque Deus se irou. A Bíblia diz que Deus se irou. Deus se arrependeu de ter feito o homem. Pesou o seu coração. Né? De acordo com Êxodo, Gênesis capítulo 5, pesou no coração de Deus a criação do homem. Então, para você ver até que ponto Deus precisou usar as suas próprias mãos para destruir aquilo que ele fez, que ele criou, para ver se desse um basta nos seres humanos, deixou apenas Noé e sua família né? Já deu para destruir muita gente. Mas desta geração futura de Noé e sua família, surgiram aí mais homens corruptos, mais pessoas corruptas. E chegamos até onde nós estamos hoje. É, chegamos hoje até onde nós estamos. Que as pessoas vivem apenas para si. Vive apenas para si. Ela se esquece do seu irmão, do seu amigo. Né? Ela esquece que um dia tudo virá pó. Esquece que um dia tudo vai acabar e que ela não vai levar nada daqui. Esquece que um dia rico, pobre, empresário, operário, não importa. Todos, um dia partirão. Todos um dia morrerão, todos, né? Todos um dia partirão dessa terra. Então, para que tanta ganância, gente? Para que tanta ganância por causa de poder? Por causa de dinheiro? A Bíblia diz que aqueles que querem ser ricos caem em laços e tentação do diabo. Aí às vezes a gente quer ser rico e aí atropela os outros, passa por cima dos outros, faz outras pessoas sofrerem, consegue chegar lá, e como Salomão falou assim, no final é tudo vaidade. No final, é tudo vaidade. Aí ele disse assim, lembra do seu Criador nos dias da tua mocidade, antes que venham os maus dias e venham dizer neles não tenham contentamento. E por mais, pastor Misael e queridos ouvintes, por mais que a pessoa fale assim, mas eu não vou morrer agora, não, e tal, ok, tudo bem que você não morra agora, ou que talvez você viva mais um tempo, mas vamos supor que você chegue aos 80 anos, 90 anos, vamos dizer que você chegue lá, e aí? Você acha que aos 80 anos de idade conseguirá colocar uma roupa sozinho? Você acha que aos 80 anos de idade você terá força para alguma coisa? Você acha que aos 80 anos de idade, por mais que você não vá agora, que você sobreviva mais 20, 30 anos, mas não importa. O nosso prazo de validade já é estampado desde o nascimento. Nasceu, 1987, 17, hoje, né? Um exemplo de mim. Hoje, nasceu aqui um menino, chorão. 1987, às tal hora, dia 17 do mês de julho, tá lá registrado. O nome dele é Douglas Jesus Cipriano. Nasceu. Ele já nasce, essa data de nascimento aí, meu pastor, já é a sua data de validade. Já é a sua data de validade. Conte aí o que o Senhor disse, que o homem não passará mais de 120 anos e chegando lá é só fadiga. Aos 80 anos, pastor, aos 90 anos, o irmão Jorginho completa domingo, já completou, né? 100 anos. O irmão Jorge completou 100 anos. Parabéns pra ele, irmão Jorge. O filho da... O, o, pai da nossa irmã missionária Erenice.
1: E de, né? Do evangelista Zé Carlos.
2: O ancião, né? Verdade. Completou ali 100 anos.
1: Eu acho que a família fica feliz, né? De ter um... vamos ver agora os netos, bisnetos, né?
2: Tataraneto.
1: Tataraneto.
2: Agora, essa geração, viu, pastor? Talvez a sua geração é de que geração, é, pastor? De que ano que você nasceu e que ano?
1: Ih, meu Deus. Vou mergulhar agora no tempo.
2: 75. 75. Você tem, é, a sua geração ainda é uma geração mais ou menos. A tua geração ainda é uma geração mais ou menos. Já está a metade contaminada, digamos assim. A metade desses anos já estão contaminados. Onde eu quero chegar é o seguinte: que essa geração do irmão Jorginho, do irmão Jorge, de 100 anos, não se completa mais. Não se completa. Por tudo. As coisas mudaram assustadoramente. É, aumentou-se tudo, as guerras, aumentou-se as doenças, as enfermidades, os vírus. É tanta coisa ruim. É tanta coisa ruim que, no final das contas, se você chegar aos 80 anos, essa geração de 2000, se chegar aos 80 anos, pastor, se chegar aos 80 anos, meu Deus do céu, dá graças a Deus, ainda mesmo assim vai chegar numa pendenga danada. É, vai chegar numa... já com o pé na cova. Porque essa é a realidade que a gente vive. A gente está vendo coisas acontecer, pastor, que a gente não via. Que a gente não ouvia. Nós estamos ouvindo coisas acontecerem que a gente não ouvia, que a gente não via. Aonde já se viu, pastor, um rapaz de 30 anos morrer sobre dar uma parada cardiorrespiratória e morrer?
1: Verdade.
2: Coisa mais difícil se ouvia isso. Antigamente, né?
1: Eu lembro quando a pessoa, quando tinha assim, dava. Eu lembro que, fulano deu um derrame, né? Mas já era antigo isso
2: aí. Já era idoso, né? É. Já tava já.
1: Era as pessoas
2: já. Já tava gasto, né? É. Então, assim, hoje, infelizmente, é isso aí. Aí depois desse Covid-19 pra cá. Parece que piorou, é tanta doença que aparece, crianças deformadas. É só Jesus. Para dar-se a entender que são coisas que os homens criaram, sabe? Para destruir as suas próprias espécies. Ou para fazer uma separação do mais forte, sobreviver. O que tem mais dinheiro, mais poder é melhor. Infelizmente, a gente percebe essas coisas. A gente percebe essas coisas, né? Então, esse tempo que nós estamos vivendo hoje é complicadíssimo. E haja vista, viu, pastor, que isso aqui, isso que eu estou falando aqui, está englomerado em todos os aspectos. Não é só em todo mundo, é na igreja, é fora da igreja. É no evangelho, é fora do evangelho, é na religião, em todos os aspectos falando. As pessoas parecem os mais poderosos, os mais influentes, parece que criaram armas para eles mesmos se destruírem. E é o que a gente se percebe nesse tempo que a gente está vivendo. Que as pessoas estão, eles mesmos estão se destruindo. Criam um vírus, né, que o vírus não nasce pelo milagre, cria-se um vírus, que esse vírus vai primeiro matar muita gente, destruir primeiro muita gente, para depois se ter um suposto, né, antivírus, né, que nada é provado, nada foi provado, E o resultado que muita gente, depois dessa vacina, mesmo sem ter nenhum tipo de problema, contraíram problemas, né? Muitas pessoas, os anticorpos não suportaram. Infelizmente, estamos vulneráveis, pastor. Infelizmente, a igreja, o povo, a igreja, nós estamos vulneráveis. Infelizmente, essa é a realidade. Nós temos que agradecer a Deus todos os dias. Gente, você tem oportunidade de ir para a casa do Senhor? Vai! Não fique em casa. Vai para a igreja. Porque a gente ainda consegue ir para a igreja. A gente ainda tem essa oportunidade de se reunir como uma igreja. Porque não vai demorar. A porta da graça vai fechar. Primeiro se começa, né? Se começa de dentro para fora. Fazendo de tolo para ganhar os tolos, de sábio para ganhar os sábios. Depois que o fingidor ganha o sábio ou ganha o tolo, né? Ele pode impor suas vontades, seus desejos, e acabou. Infelizmente, esse é o mundo que a gente vive. Esse é o tempo que nós estamos vivendo. É só Deus para nos resgatar, para nos guardar, para nos livrar. Só a misericórdia de Deus. Se não for a misericórdia de Deus, nem aqui a gente estaria mais. Vamos ouvir essa canção então, pastor? E nós voltamos já.
3: 2 horas e 5 minutos.

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2: Eita, estamos de volta. Glória a Deus, né? Quero aqui, estou passando por aqui para convidar para o término da campanha, né, da água, o terceiro elo desta campanha abençoada, que vai ser realizada ali na Igreja Ministério Palavra de Deus, bairro Monzezeis, Rua da Linha, número 121, né? Tem sido benção desde o primeiro elo, né? Tem gente ali já recebendo benção. E amanhã, é amanhã, pastor, que a pessoa também vai poder testemunhar ali, né?
3: Sábado que vem.
2: Sábado que vem,
3: na,
2: né?
3: Então, tarde com Deus.
2: Tem muita gente já que já está recebendo vitória. E aqueles que ainda não recebeu, a vitória está vindo de carro forte, hein? Eu acredito, para ninguém...
3: É forte.
2: Para ninguém tirar a tua bênção, né? Então, amanhã vai ser forte, né? Quem vai ser o pregador, a pregadora?
3: Doutor João.
2: Eita, doutor João, olha aí.
3: É doutor mesmo.
2: É verdade?
3: É verdade.
2: É, amém.
3: É, né? Advogado.
2: Lembrei do doutor do João da Bíblia. Amém, né? Mas você não pode ficar de fora, porque amanhã vai ser forte, tem palavra que edifica, tem oração forte ali, muita gente está sendo alcançada através das orações que a gente tem feito aqui sobre a programação Tempo de Vitória.
3: Verdade.
2: E também lá na nossa igreja, né? Ministério A Palavra de Deus está realizando campanha, porque é tempo de a gente se aproximar de Deus, é tempo da gente reunir a nossa força e buscar a Deus no altar, no monte, no vale, né? Em casa, tá caminhando, a gente tem que estar pedindo muito a Deus, né? De casa para o trabalho, porque se muitas vezes o inimigo planeja, arquiteta, armadilha preparada, é por isso que a gente tem que estar coberto na oração. E você não pode ficar de fora, né? Porque amanhã a gente vai entregar ali as águas que foi consagrada, está ali no pé do altar também, na igreja, e vai ser, né, pastor, distribuída ali, e você tem que ali adquirir esta porção de água, esse copo com água, e vai levar, vai ser um instrumento, você vai ser um instrumento de Deus. Por quê? Porque tem muita gente que está sem condições de ir até a igreja, né, para poder participar desta campanha, mas você conhece que tem alguém enfermo, incapaz de se levantar, né? Talvez, quem sabe, está encamado, mas eu creio através da minha oração e da sua, sua força de ir ali à igreja, né, pastor?
3: Disponibilidade.
2: Isso, então.
3: Disposição. Fé.
2: Então você atitude, vai ser um canal,
3: né? Isso aí.
2: De bênção para poder você estar ali intercedendo por alguém. Quem
3: e
2: sabe,
3: o endereço, pastor?
2: Quem sabe, pastor, tem muita gente lá no hospital.
3: Verdade.
2: Precisando de alguém que está cá fora, que está com saúde, para poder interceder por alguém que está lá clamando, né, pedindo a Deus, sem expectativa nenhuma, sem força, né?
3: Glória a Deus, já.
2: Os cuidados de Deus e também dos médicos que estão ali auxiliando. Deus abençoa todos os médicos, né, enfermeiros, enfim. Então, você é um instrumento de Deus, pode participar conosco, né, pastor? Na nossa igreja, o endereço é bairro Monzezeis, Rua da Linha, número 121. E a igreja, ela fica contemplada ali nessas duas ruas.
3: Bem localizada.
2: Bem localizada na Avenida Periférica, né? Olha aí, né? Então, participe conosco, vai ser bênção. Você não vai perder nada, só vai acrescentar, só vai ganhar, né?
3: É isso aí, Rua da Linha, número 121, bairro Monzezeis, esquina com a Avenida Periférica, na cidade de Eunápolis. Estaremos amanhã no altar de Deus, distribuindo estas águas, águas essas que foram consagradas no monte, debaixo, né, de uma fogueira santa, literalmente, debaixo de fogo, né? Essas águas foram consagradas ali mais de 30 dias. E elas estão lá no altar da igreja. E nós vamos estar entregando, são mais de 100 copos de água. Nós vamos estar entregando estas águas amanhã, num clamor forte de curas, libertação e milagres para a glória de Deus. São 22h18, já aquela canção já está no jeito, pastor. Se tiver, vamos tocar essa canção. E eu volto já. Maravilha do maravilhoso.

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3: Meu Deus, maravilha do maravilhoso, é isso aí, povo de Deus. Graça damos ao Senhor, porque o Senhor é bom e a sua benignidade dura para todo sempre. Esse é o programa Tempo de Vitória, é o programa da Igreja Pentecostal, Ministério A Palavra de Deus, na Rua da Linha, número 121, no bairro Moisés, aqui na cidade de Eunápolis. Deixa eu passar para você os nossos dias de culto, nossa programação, né? Deixa eu passar para você os nossos dias de culto. Nós temos culto na segunda-feira à noite, que é círculo de oração, às 15 para as 7, às 7 horas. Nós temos quarta-feira, escola bíblica cristã. Nós temos no sábado, que é culto de departamentos, e temos no domingo culto, né, ao público, culto familiar, culto de adoração, às 18h30. Tá bom? Essa é a nossa programação. Porém, nós estamos com essa programação alterada devido à campanha que nós estamos finalizando amanhã. Amanhã finaliza essa campanha e sábado que vem, à tarde, né, será tarde, a tarde com Deus, às 15 horas, estará pregando a pastora Júzi, vai ser uma bênção de Deus. Levita Clécia estará adorando o Senhor e alguns outros levitas. Vai ser um culto abençoado, um culto avivado, cheio da graça e da presença de Deus. Não fica de fora, meu filho. Vem adorar Jesus com a gente. Quem me protege não dorme. É nesta unção aí, viu? Esse culto da tarde, viu, pastor? Vai ser nesta graça aí, rapaz. Eita maravilha do maravilhoso.

0: quem? Maravilha do maravilhoso! É isso aí, povo de Deus! Graça damos ao Senhor. E amanhã é o final desta campanha. Amanhã eu vou, pastor. Pastor, manda um abraço para os nossos ouvintes. Um abraço para a nossa irmã Francisca, lá do bairro Vista Alegre, pastor. Manda um abraço para a irmã Francisca, que está lá te ouvindo, lá no Vista Alegre.
1: Eita, um abraço aí para essa ouvinte aí abençoada, né?
0: Irmã Francisca. Irmã
1: Francisca.
0: Lá do bairro Vista Alegre. Já aproveito, pastor. Fiquei sabendo que lá o povo fica nos ouvindo lá, viu, né? São várias pessoas. Manda

0: Um abraço para aquele povão de lá.
1: Eita, um abraço aí para todo aí desse bairro abençoado, né? Que tem tido audiência aí do programa Tempo de Vitória, aí da FM Vida 104.9, né? Obrigado aí por audiência, né?

0: mandar um abraço aí também, a paz, pastor Geraldo, irmão Ailton aí do bairro Estela Reis. Deus o abençoe. Deus abençoe aí também no bairro Monses Reis, né? As ovelhas aí da nossa igreja, Deus abençoe a todos, né? Deus abençoe.
1: Irmã Maria.
0: Irmã Maria, a hora dessa que tá acordada.
1: Já tá em Lençóis.
0: Tá muito longe, né? Deus abençoe.
1: Nitinha.
0: Erlon. Deus abençoe aí. Presbítero Eliseu, Lília, todo esse povo aí da Palavra de Deus, Milena, Samara, é muita gente, é muito nome, né? Então perdoa aí que não vai dar para pronunciar aí os nomes de todos. Deus abençoe. Sinta abraçado aí, você aí, membro congregado da nossa igreja. E os obreiros também, né, pastor? Deus abençoe os obreiros aí da nossa igreja.
1: Eita, maravilha do maravilhoso! É forte, hein?

0: Quem será por quê, hein? Quem
1: Só Deus
0: será? Quem
1: sabe.
0: será? Só Deus sabe eles. Olha, 22 e 34, vamos ouvir essa canção então, pastor. Vamos ouvir? Eu volto já, hein? Maravilha do maravilhoso. Essa aí, o pastor tirou lá do fundo do baú, rapaz.
1: Essa aí eu vou mandar diretamente
0: Jai Pires.
1: para o presbítero Milton.
0: Eita!

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2: Meu Deus do céu, chegamos de volta, né? Glória a Deus. E vamos reforçar aqui o nosso convite para todos vocês aí dessa localidade aí, né, do bairro Monzezeis e distante um pouquinho também, porque estamos com a campanha abençoada e essa campanha é o terceiro elo, né, o terceiro elo que Deus tem operado maravilha, né, naquele lugar, né. Primeiro elo foi uma benção, segundo nem se fala, foi também maravilhoso culto abençoado. E amanhã, sábado, né, vai ser o término dessa campanha, onde a gente vai distribuir ali as porções, as águas, né, que foi levada para o monte, né, ali ficou debaixo da oração, e aí trouxemos ali, está ali diante do altar na igreja, e amanhã vai ser distribuída a água, e você vai levar a água para alguém, né, tomar ali, que não pode ir à igreja. Quem sabe você mesmo vai participar e vai tomar, beber da água, né? E a água é saúde, né, pastor? A água, verdade, é bênção, né? Então, não fique de fora. Ah, mas eu, pastor, não estou precisando de tomar essa água porque minha saúde está intacta, está uma maravilha. Amém. Mas
3: você, deixa para quem precisa.
2: Você conhece alguém, então vai ali interceder e adquire ali a sua água, você não vai pagar nada. Se preocupe não, que ninguém vai passar o coador, vai pedir oferta de dinheiro, não, né? Então, você vai ser abençoado da parte do Senhor. Porque muitas vezes, né, pastor, a gente faz campanha e aí o povo fica preocupado, né? Vai pedir isso, vai pedir dinheiro. Não vamos pedir nada. Vamos clamar o nome do Pai, do Filho, do Espírito Santo e as pessoas que se encontram enfermo, né, mais necessitada, que está precisando aí de uma libertação, que está sofrendo, né, se trancando no quarto, depressivo, né? Então precisa que Deus age com a providência. Então não fique de fora, venha nos ajudar a interceder por alguém ali na igreja, né? Glória a Jesus.
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1: Eita, chegou o momento de oração. Vamos orar agora mais uma vez para essa cidade de Eunápolis. Desde já quero mandar um alô, uma paz aí para nossa irmã pastora Nilza, né? Maria Nilza, aí também da Rua Santa Rita. Louvado seja Deus. Vamos já, desde já, orar. Você que quer orar conosco, né? Quer colocar um copo com água aí, você vai interceder daí, que eu vou interceder daqui. Vamos unir a nossa fé e vamos orar que Deus vai nos abençoar. Amém? Vamos estar orando. Já chegando um final de programa, né? De programação do Ministério A Palavra de Deus, programa Tempo de Vitória. E vamos pedir para Deus nos dar uma boa noite, né? Para todos eu napolitano, né? De longe, de perto. E vamos falar com Deus, né? Vamos orar nesse momento, porque quem ora, né, alcança a misericórdia do Senhor.
2: Neste momento, vamos unir a nossa fé. Vamos falar com aquele que tem o poder de nos abençoar, porque Ele é Deus. É momento de oração.
1: Senhor, meu Deus, meu Pai, estamos agora, Senhor, em corrente de oração, aonde, meu Deus, onde não tem vida, o Senhor vai, meu Pai, voltar, Senhor, essa pessoa que se encontra desenganada, desacreditada. Tome nas tuas mãos, levanta ele, levanta ela, levanta essa criança, meu Deus, que os pais têm andado preocupado. Tome, meu Deus, aqueles que se encontram internados nos hospitais, quem sabe vai passar por um momento de cirurgia, nas clínicas. Deus, tome nos teus cuidados, que o Senhor, meu Deus, usa a mão dos médicos, dos enfermeiros ali, meu Pai, que está auxiliando. Deus, tome, Pai, essa cidade, dá livramento, meu Deus. Tome nas tuas mãos, Senhor, cada ouvinte que tem nos agraciado de cada bairro. Deus, toma, Pai, aquele que trabalha agora à noite, que está saindo da tua casa para pegar agora no batente. Aqueles que trabalham, meu Deus, à noite, conduzindo o veículo, levando vida. Aqueles que trabalham no Uber. Deus, tome agora, dá livramento. Meu Deus amado, repreende, meu Deus, todo mal, neutraliza agora as enfermidades que tem assolado, meu Deus, esse homem, essa mulher, esta família, repreende, meu Pai. Vai queimando, vai destruindo agora as doenças ocultas, escondidas, meu Deus, que está no sangue, na carne, nos ossos, que o Senhor comece a repreender agora pelo poder do teu nome, do teu sangue. Que esta pessoa vai, meu Deus, vai dar o testemunho, meu Deus, porque o Senhor é Deus, meu Pai. O Senhor tem curado, assim como foi no princípio, não é diferente nos dias de hoje. Tome agora, Pai, nas tuas mãos, beba desta água comigo agora.

0: Eita glória! Você que tomou desta água, né? Deus o abençoe. E vamos agora mais um término de programação Tempo de Vitória. Que Deus nos abençoe, nos dá uma boa noite. Tchau, Eunápolis. Tchau, todos ouvintes de longe e de perto.
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1: 23 horas e 6 minutos. 23 horas e 6 minutos.
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1: Aleluias. Glória a Deus. Glória a Deus. Glória a Deus. E havia fome naquela terra, como da primeira fome nos dias de Abraão. Por isso foi Isaac e Abimeleque, rei dos filisteus, em Gerar. E apareceu-lhe o Senhor e disse: não desças ao Egito, habita na terra que eu te disser, peregrina nesta terra e serei contigo e te abençoarei. Sentem-se, por favor. Vou ser muito breve. A obediência tira os nossos olhos da crise e coloca em Deus. Havia fome na terra. Isaac então está decidido fazer o que já tinha visto ser feito. Seu pai fizera assim, foi para o Egito, mas o Senhor lhe aparece e lhe disse: não desças ao Egito, habita na terra que eu te falar. E o Senhor lhe diz ainda: fica firme neste tempo difícil, peregrina nessa terra. E aí o Senhor lhe faz algumas promessas, algumas garantias são colocadas pelo Senhor, apresentadas pelo Senhor. E o Senhor diz assim: serei contigo. Deus está dizendo: tem uma crise grande, tem fome na terra, mas eu estarei com você. O que o Senhor está dizendo para você, para mim e você nesta noite é: independentemente da luta que você passa, do problema que você enfrenta, da crise que você enfrenta, fica firme que eu estarei contigo. Tudo que nós precisamos é da presença de Deus. Porque ainda que seja deserto, ainda que seja um tempo muito difícil, mas se nós temos a presença do Senhor, nós temos tudo que nós necessitamos. Serei contigo. Quem tem a garantia da presença de Deus não precisa de mais nada. E todos aqueles que um dia confessaram a Jesus como Senhor e Salvador das suas vidas receberam, se tornaram templo de Deus, habitação do Altíssimo, morada do Espírito Santo. E o Senhor diz: eu serei contigo todos os dias da tua vida. Nunca, jamais te abandonarei. Você tem alguém aqui para dar um glória a Deus bem forte? Ainda que você não esteja ouvindo nada de Deus, ainda que você não tenha nenhum sinal, mas você tem a certeza de que Deus é contigo, habita dentro do seu peito, diga: Ele é o meu pastor. Diga isso para o Senhor é o meu pastor. Portanto, diga, portanto, nada. Você pode completar, por favor? Nada o quê? Então dê um glória a Deus bem forte. Absolutamente nada te faltará. O Senhor suprirá todas as suas necessidades. Uau! Serei contigo. Eu vou estar com você, mas ele ainda diz mais: e te abençoarei. Isto é, pode estar chovendo canivete, pode estar maior inundação, pode estar maior dilúvio, pode estar maior guerra, eu serei contigo e te abençoarei. Preste atenção, por favor. Nossa obediência decreta o futuro da nossa posteridade. O Senhor diz: e te abençoarei, mas abençoarei também a tua posteridade, porque a ti e a tua descendência darei todas estas terras. Todas elas. Ele está dizendo: meu filho, você não precisa fugir da guerra, você não precisa ir para o Egito. O Egito não é seu lugar. Todas estas terras eu te darei. O que nós precisamos é o empenho de Deus, é a palavra de Deus, independentemente do ambiente, independentemente da crise, independentemente da luta, independentemente das guerras que você enfrenta, independentemente das oposições que você enfrenta, independentemente se você tem recurso ou não, se está desempregado ou não, se tem saúde ou não, eu serei contigo e te abençoarei. Diga comigo, nossa obediência. Vamos mudar. Diga assim: minha obediência decreta o futuro da minha descendência. Que é isso? Que você entendeu aí? Diga assim: a minha família será abençoada, a minha descendência, os meus filhos, netos, bisnetos e gerações seguintes serão abençoados por causa da minha obediência a Deus. O obediente está fazendo um favor para a sua geração futura. E diz assim: e multiplicarei a tua descendência como as estrelas dos céus, e darei à tua descendência todas estas terras. Quando você obedece, você recebe uma unção de conquista, que libera bênção sobre a sua vida, que libera bênção sobre a sua posteridade. Eles serão, preste atenção, tem muita gente aqui, e tem muita gente por aí na cidade que ainda nem conhece a Jesus como seu Salvador, mas que está vivendo das bênçãos que foram plantadas, semeadas por causa da obediência dos seus pais. Tem gente que está sendo abençoado por causa dos pais espirituais, está sendo seguro, está sendo mantido, está sendo guardado por causa da fidelidade dos pais. Você pode dar um glória a Deus? Diga comigo assim agora: minha obediência é semente de bênção para as nações da terra. E diz assim: por meio dela serão benditas todas as nações da terra. Nós somos aqui no Brasil abençoados por causa da fidelidade de Abraão, por causa da fidelidade de Isaac, por causa da fidelidade de Jacó, e daí vem o Messias. Nós somos abençoados por causa deles. Dê um glória a Deus. E ele disse: porque Abraão obedeceu minha voz e guardou meu mandamento, os meus preceitos, os meus estatutos e as minhas leis. O que Isaac faz? Assim habitou Isaac em Gerar. Isso é, não mudou nada, está tudo seco, mas ele mudou o coração dele, a atitude dele mudou, o coração mudou, o Senhor me falou. E ele diz que independentemente do que eu estou enfrentando, ele me diz que vai me abençoar, que ele será comigo, e eu creio nisso. Então ele sossegou a alma. Quando você sossega o seu coração na presença de Deus, Deus toma os seus problemas, e esses problemas se tornam problemas de Deus. E quem mexer contigo está mexendo com Deus. Deus está dizendo, quando você decide obedecer, sossegar o coração, está dizendo: o seu problema agora não é seu, o seu problema é meu. Quem cuida de você sou eu. Você pode dizer de novo: o Senhor é meu pastor e nada me faltará? Aleluia. A obediência, diga comigo, a obediência nos impulsiona a semear. O que é que Isaac fez? Semeou naquela terra. Ninguém teve coragem de semear, ele semeou. Porque quando Deus fala, como diz o Tabaréu, Deus a garante. Deus garante. Quando nós ouvimos a voz de Deus, a gente não precisa temer nada, a gente só precisa semear, a gente só precisa se levantar. Amém? Amém? Você dá uma glória a Deus? E diz aqui: e semeou Isaac naquela mesma terra, e colheu naquele mesmo ano 100 por 1. Diga: 100 por 1. Porque o Senhor o abençoava. Olha aí para o chão onde você está aí, olha aí. Imagina assim a terra lá sequinha assim, não tem água, não tem nada, está tudo seco. Tem essas diferenças aí do piso, imagine isso aí, a terra rachada de tanto sol. E o cara vai e começa com, ó, furando ali, cavando e jogando semente, crendo: Senhor, muito obrigado, porque eu não dependo se o sol vai ter sol ou não, se vai chover ou não, eu só dependo da tua palavra. Eu vou agir conforme a tua palavra e o resto é com o Senhor. Quem vai te dar a colheita é Deus, quem vai te abençoar é Deus, quem vai mudar as circunstâncias é Deus. Então diga para quem está dizendo assim: para de murmurar. Vou repetir, olha para quem está do seu lado, diga: para de murmurar. Tem até uma música, né? Murmurador lá no céu não entra não, não entra não, não entra não. Murmurador lá no céu não entra não. Tem ou eu inventei agora? Deve ter. Deve ter. Que não entra, não entra. A obediência nos impulsiona a semear, mas a obediência também nos libera para prosperar. Semeou e Deus manifestou sua glória. Chega aqui, vem cá. Ele trabalhou numa empresa de móveis aqui, Celeste Móveis, por muitos anos, mais de 10, 17 anos, fazendo móveis. Não foi gerente, foi gerente, nada disso. Marceneiro. E depois aconteceram muitas mudanças, o proprietário, o empresário faleceu e tal, a mãe assumiu e ele ficou firme ali junto com os outros, trabalhando e tal, tal, tal, fiel. E chegou um momento que Deus simplesmente passou essa empresa para ele. Escuta aí. Você sabe para quem ele quis fazer o primeiro móvel depois que ele assumiu? Para quem? Para mim. Eu não pedi nada. Pedi? Nem fiado, não fui lá. Ele, Deus colocou no coração dele, disse: eu quero semear na vida do Senhor, eu quero fazer um móvel na sua casa. Eu fiquei todo constrangido, não foi? E ele chegou lá em casa e ficou aquele negócio, eu enrolando ele, não querendo levar e tal, até que um dia ele me apertou e nós marcamos, eles foram, ele e a esposa, foram lá em casa. E aí eu falei assim: eu vou escolher uma coisa aqui mais barata e tal para ele fazer, porque a gente fica constrangido, né? De deixar Deus usar, né? É. E aí eu: não, o que o senhor quiser. Eu falei: meu filho, estou precisando de tudo aqui. E aí, como é que chama aquele móvel?
2: Home.
1: Um home. Pronto. Então faz esse home aqui. Aí ele fez. Foi o primeiro móvel, antes de vender para qualquer outro, antes de fazer para qualquer outro, ele fez para os pastores dele. E Deus está colocando a mão. Hoje, está frequentando os restaurantes bons. Hoje eu cheguei num restaurante para levar Lucas, que estava conosco, para almoçar conosco e tal. Chegou lá, está lá o bichinho sentadinho, mas a mulher falou: olha como é que está ousado. E aí eu ia sentar numa outra mesa, depois Deus me dirigiu para sentar com eles. Sentamos ali, eles já tinham até terminado de almoçar e ficaram conosco, batemos papo, tal, tal, tal. Aí ele me falou assim: agora, apóstolo, eu estou abrindo uma loja em Itabela, porque eu quero colocar o expositor, né? Eu quero colocar os móveis ali, que Deus está abrindo portas. Eu estou fazendo muitos móveis para Itabela. Uau! Pode aplaudir e glorificar Jesus. 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Deus te abençoe. E o cabra é bom. Comprou hoje até uma bermuda assim, que eu fiquei sem essa cor aí, não sei não. Deixa pra lá. A obediência nos libera para prosperar. E engrandeceu-se o homem. E ia enriquecendo-se, até que se tornou muito poderoso. Você acha que Deus vai fazer isso na sua vida? Você que vive numa guerra com enfermidade, Deus vai te dar saúde. Você vive numa guerra de desemprego, Deus vai te dar emprego e vai te honrar nesse trabalho, nesse negócio, nesse investimento. Eu tenho profetizado há muito tempo que Deus está levantando grandes empresários no nosso meio. Se você tem chamado para essa área, meu filho, pode entrar dentro, porque Deus vai fazer coisas maravilhosas. Você vai poder empregar muita gente, abençoar muita gente em nome de Jesus. Tem alguém aqui desse povo aqui assim? Ok. Agora preste atenção. As bênçãos de Deus sobre nós não são garantias de que não enfrentaremos oposição. O Senhor diz: eu sou com você, fica nessa terra. E ele mandou semente para dentro e produziu loucamente, absurdamente. Mas depois vieram as oposições. Veja só, toda prosperidade, casamento abençoado, atrai inveja, ciúme, um bocado de oposição. Em tudo, Deus te abençoou, o negócio andou, as coisas funcionaram, vem oposição. Toda prosperidade atrai inveja, perseguição e todo tipo de oposição. Isso é sinal que o negócio está bom para você. Por isso que o inimigo está levantando. Porque diga comigo, não se joga pedra, diga, em árvore que não dá fruto. Se estou incomodado com você, preocupado com você, é porque a bênção de Deus está sobre você. Às vezes você não está nem percebendo, mas o inimigo já viu quem você é. O inimigo sabe, os nossos inimigos sabem aonde iremos, aonde chegaremos. Por isso que eles se levantam para tentar nos retaliar, para tentar nos impedir. Mas a quem Deus abençoou, não adianta amaldiçoar. Oh, aleluia! Possui ovelhas, bois, muita gente, seu serviço, e os filisteus ficaram com inveja. E aí eles se levantaram contra ele. Todos os poços que o servo de seu pai tinha cavado nos dias de seu pai Abraão, os filisteus entulharam, cheiro de terra, de todo tipo de sujeira, de lixo. E depois Abimeleque foi clamando: sua, sai da minha terra, não quero você aqui mais. Saia desse território. Adianta o inimigo expulsar se Deus te deu o território? Se mandar sair, o território vai ampliar. Você pode dar um glória a Deus? Porque aonde pisava a planta dos pés de Isaac, Deus dava o território a ele. Glorifica o Senhor bem forte, por favor. Então, esta é a hora da perseverança. A hora da luta, a hora da guerra, é a hora de você perseverar. Isaac simplesmente sai dali e vai cavar um poço aonde no passado, o local onde era um poço que seu pai tinha feito. Ele foi desentulhar aquele poço, tirar todo o lixo dali. E a água voltou a jorrar. E aí os inimigos vieram e arrumaram confusão. Os meninos já falaram aqui os nomes dos poços. E ele largou o poço. O que você faz? Se levantarem contra você para te tomar o poço? Não é o osso não, irmão. É o poço. Vai ficar deprê? Vai ficar choramingando? Vai pular na carne e sair no tapa? Vai sair fazendo loucuras? Simplesmente cave outro poço. Porque quem te deu a graça de achar um, vai te dar a graça de achar muito mais. Porque tem promessa, tem vigência de promessa sobre a sua vida. E o apóstolo Paulo nos dá um conselho em 1 Coríntios 15:58. Portanto, meus irmãos, sede firmes. Olha para quem está do seu lado e diga: seja firme, constante e sempre abundante na obra do Senhor, sabendo que o vosso trabalho não é vão no Senhor. A hora da luta, né? Estava indo tão bem, estava prosperando, aí o inimigo levanta contra mim e tal, aí fica deprê, fica caidão, para de aparecer na igreja, para de ir para a célula. É? Fica mal-humorado, fica amargo. Tiago 4:7 tem um conselho: sujeitai-vos a Deus e resisti ao diabo, e ele fugirá de vós. Não é para correr do cão não, é para ficar firme, que ele vai fugir de você. Isso é perseverar. Perseverar é suportar. Bem-aventurado o homem que suporta a tentação, porque quando for provado, receberá a coroa da vida, a qual o Senhor tem prometido aos que o amam. Tiago 4:12. E um poço, você já percebeu, tinha muita importância naquela época. Como naquelas terras chuva caía somente no verão, era necessário um poço para obter água para o povo, para os animais e para as plantações. O poço também era muito importante na época das guerras. As guerras eram feitas geralmente no verão e um poço próximo ao arraial seria indispensável. Isaac enfrenta, ele supera três níveis de luta. São três poços. O primeiro foi falado, Ezeque, e é o que fala da contenda. O segundo, para a gente poder correr aqui, o segundo é o da inimizade, Sitna. Inimizade, ódio, obstáculo. Você vai vencer todos esses obstáculos, tudo aquilo que se levanta contra a sua vida em nome de Jesus, contra a sua herança, sua casa. Aí depois ele consegue um terceiro poço. Ele sai dali e ele vai para Reobote, que quer dizer, aí ele diz assim, porque agora nos alargou o Senhor, porque aí deixaram ele em paz. Depois subiu para Berseba. Primeiro ele estava em Gerar. Gerar significa pernoite. Aí ele sai desse local de passagem rápida e vai para Berseba, que quer dizer lugar de cumprimento de promessas. Isaac queria ir para o Egito, Deus não permitiu e mandou que ficasse em Gerar. Isaac aprendeu a obedecer, semear e perseverar. Agora estava pronto para receber todas as bênçãos que Deus tinha prometido a seu pai Abraão. E apareceu-lhe o Senhor naquela mesma noite e disse: eu sou o Deus de teu pai Abraão, não temas, porque eu sou contigo, abençoar-te-ei e multiplicarei a tua semente por amor de Abraão, meu servo. As bênçãos de Abraão estavam também sobre a vida daqueles, ou estão também sobre a vida daqueles que aceitam a Jesus Cristo como Senhor e Salvador. Gálatas 3:29, sois de Cristo, então sois descendente de Abraão e herdeiros conforme a promessa. Se Deus prometeu a Abraão prosperá-lo, se Deus prometeu a Abraão abençoá-lo, o Senhor tem a mesma promessa, porque você está debaixo desse mesmo manto de bênção, de conquista. E o que, que Isaac faz? Edifica um altar ao Senhor. Construiu um poço em Reobote. Não contenderam mais. Teve paz. Ele levanta um altar. Oferece culto ao Senhor. Isaac era um adorador. Glória a Deus. Ele edificou um altar ao Senhor. Buscai primeiro o reino de Deus e a sua justiça. Em primeiro lugar, ele foi adorar e invocar o nome do Senhor. Preste atenção, eu quero concluir. Quando obedecemos, quando semeamos como consequência da obediência, e andamos com os olhos na promessa, erguemos altares ao Senhor. Agora preste atenção. Os nossos inimigos contemplam a nossa vitória e temem. Os meninos ilustraram aqui. Daqui a pouquinho, Abimeleque, juntamente com Ficol, príncipe do seu exército, foram até Isaac. Isaac pergunta: o que vocês vieram fazer aqui? Vocês me tocaram da sua terra? E eles disseram: nós viemos aqui para fazer uma aliança contigo. Estavam com medo de Isaac. Na verdade, o inimigo tem medo de você. Demônios não se multiplicam, discípulos se multiplicam constantemente. E uma ovelha curada, feliz, em paz, alegre, ela é muito poderosa na terra, porque ela se multiplica constantemente. Louvado seja Deus. O inimigo não quer que você saiba quem você é em Deus, porque o dia que você descobrir quem você é em Deus, nada nesta terra te para mais, nada nesta terra te detém mais. Seja que luta for, que problema for, você fica firme, porque os seus olhos estão no Senhor, porque você sabe quem você é em Deus. Os inimigos reconheceram que Deus era por Isaac, e eles falaram: não nos faça mal, e deixe-nos ir em paz. Agora tu és o bendito do Senhor. Os inimigos reconhecerão que você é o abençoado de Deus, o protegido de Deus. Você recebe essa palavra? Então lhes fez um banquete, comeram e beberam, e levantaram-se de madrugada e fizeram uma aliança. E depois Isaac os despediu em paz. Agora olha que coisa linda. Deus sela a vitória de Isaac dando-lhe um novo poço. Os inimigos vêm, reconciliam-se com ele, enquanto os inimigos estavam ali, que agora deixaram de ser inimigos, vêm por medo de Isaac, vem por ter que admitir que Isaac era abençoado por Deus, que Deus era com ele. E as pessoas querem estar perto daqueles que são abençoados por Deus, as pessoas querem estar perto daqueles que têm aliança com Deus. Portanto, você será cercado por milhares de pessoas que quererão estar perto de você para serem abençoados por causa das bênçãos de Deus que vêm sobre a sua vida, refletirão na vida deles, respingarão na vida deles, em nome de Jesus. Se alguém recebe, se expresse no nível da sua fé. E depois que ele chegou em Berseba, Berseba significa lugar de cumprimento de promessas. E naquele mesmo dia, vieram os servos de Isaac e anunciaram-lhe acerca do poço, do poço que tinham cavado, e disseram: temos achado água. E chamou Seba, por isso é o nome daquela cidade até hoje, Berseba, até ao dia de hoje. Há um poço cavado por Deus, que é sua herança, e desse poço jorra águas vivas, jorra alegria, jorra liberdade na presença de Deus, jorra avivamento, jorra dons espirituais, jorra visões, sonhos, jorra cânticos novos, jorra palavras proféticas, jorra palavra de sabedoria, dele flui o Espírito Santo de Deus. Aleluia. Se coloque em pé, por favor. Vai ter paz, diga, vai ter paz. Vai ter graça de Deus. Diga: tudo o que eu preciso é a presença do Senhor. Nós temos um poço aqui jorrando água. Ele tem uma simbologia, um significado espiritual, um significado profético. Será assim na sua vida. Os entulhos serão retirados. Você verá um poço jorrando água. Os entulhos serão retirados. Você verá um poço jorrando água.

todos os seus inimigos serão derrotados e humilhados. Todos que lutam contra você serão destruídos e morrerão. Se você procurar seus inimigos, não os achará, pois eles terão sido desaparecidos. Eu sou o Senhor, o Deus de vocês, e eu os seguro pela minha mão e lhes digo: não fiquem com medo, pois eu te ajudo. O Senhor Deus diz ao seu povo: você é pequeno e fraquinho, mas não tenha medo, pois eu, o Santo Deus de Israel, sou o seu Salvador e te protegerei. Farei com que você seja como uma máquina de debulhar trigo, que tem pontas de ferro novas e afiadas. Você passará sobre os montes, eles virarão pó, e as montanhas ficarão como palha. Você os jogará para cima, o vento os levará, e a ventania os espalhará. Então você ficará alegre, porque eu, o Senhor, sou o seu Deus, e você louvará a mim, o Santo de Israel. Eu te abençoo, com bênçãos nas regiões celestes em Cristo Jesus. Te declaro fortalecido, declaro cura. Muitos constatarão nos próximos dias, a partir de agora, que foram visitados pela glória de Deus, com curas, sinais, maravilhas, suas guerras vencidas, em nome de Jesus. Amém. E graças a Deus. Deus te abençoe, vá em paz e vitorioso, em nome de Jesus.

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1: Vinte e três horas e 38 minutos.
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0: meia-noite e 13 minutos.
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mérito de todas as coisas nas nossas vidas são teus, Senhor. Tu nos governa, nos domina. E perante homens, reis e sacerdotes, nós nos rendemos ante a ti, Senhor.

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1: Meia-noite e 37 minutos.
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0: 1:19.
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0: 1:27.
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0: 1h45.
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1: Vamos dar um brado de júbilo ao Senhor! Aleluia!

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10: 2 horas e 5 minutos.
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Certa vez eu estava em meu quarto, muito cansado. Procurei deitar mais cedo. Naquele momento que eu estava descansando, um sonho veio sobre a minha vida. E algo que parecia real para os meus olhos, uma criança veio ao meu encontro dizendo: "Pai, papai, toca para mim o seu piano." E naquele momento eu olhei para aquela criança me chamando de pai e dizia: "Zoe, eu não sou o seu pai. Cadê a sua mãe? Cadê o seu pai?" E aquela criança continuou a dizer: "Pai, toca para mim o seu piano. Eu quero cantar uma canção para você." E naquele momento eu comecei a gritar, a dizer: "Zoe, eu não sou o seu pai. Zoe, cadê a sua mãe? Zoe, o que você está fazendo aqui?" E mais uma vez ela disse: "Pai, toca para mim o seu piano." Sem entender, ela sentou no meu colo e com uma voz suave de uma criança sensível e inocente, eu comecei a tocar o piano. E a sua canção eram com essas palavras dizendo: "Pai, não desista de mim, papai.

breve serei este sonho diante dos teus olhos e poderei cantar essa canção, uma canção de um amor, uma canção de entrega ao Pai com o Filho. Quando eu acordei, me deparei que meu corpo estava todo arrepiado. Aquela criança não estava lá mais. E eu peguei o meu piano e comecei a tangir. E assim como esse piano está sendo tangido, assim como esses instrumentos de corda estão sendo tangidos, assim como essas vozes estão sendo colocadas nesse CD, eu sinto fortemente meu coração como se fosse a canção dela, dizendo: não desista de mim, porque em breve estarei do seu lado. De repente eu busquei entender o que significava Zoe, e traduzindo para o grego significa vida. E que nesse dia que você está ouvindo esta voz, ouvindo esta mensagem, entenda: Deus sonhou com você antes de você vir à terra, assim como o Senhor sonhou com Adão e preparou o universo, preparou a terra para que ele pudesse reinar e ser amigo de Deus. Ele também será seu.

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0: Aleluia!
1: 3:15.
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9: 4 horas e 1 minuto.
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1: Quatro horas e 24 minutos.
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8: 5:04.
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Enche esse lugar de adoração, vai. 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Pegue as suas mãos e declare isso comigo. Deixa eu adorá-lo. Solta a voz, solta. Deixa eu adorá-lo. Ele está se movendo entre nós.

0: Aleluia!
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1: Cento e quatro.

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0: só os homens que vieram para adorar com as duas mãos. 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

0: 6:13.
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Uma coisa que você precisa entender, olha aqui para mim, ó, é que Deus nunca se atrasa. Muitas vezes Ele não vai te livrar da fornalha, mas Ele vai te livrar na fornalha. Ele permite que você entre nela, para que as pessoas vejam que é Ele que anda com você. Ele permite que você entre na fornalha, sabe para quê? Para que o nome dEle seja erguido e levantado sobre a sua vida. No capítulo 3 de Daniel, diz que quando o rei Nabucodonosor ordenou a execução de Sadraque, Mesaque e Abednego, a Bíblia diz que ele consulta os conselheiros e ele fala assim: ei, o que está acontecendo? Não foram 3 homens que eu lancei lá dentro? Então por que que eu estou vendo 4? E não acontece nada, eles estão passeando no meio do fogo. E tem mais uma coisinha aqui, ó. O quarto é semelhante ao Filho dos Deuses. O que aquele rei não sabia, mas essa igreja sabe, é que o quarto na verdade era o primeiro. Deus não se atrasa, Deus sempre chega.

0: 6:28.
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0: 6h43.
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Não desista dos seus sonhos. 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Vá em frente. 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Nunca mais.

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1: Eu quero que você abra os ouvidos do seu coração, porque eu escrevi essa canção pra ele. Essa é uma canção para o seu coração. Receba essa palavra em nome de Jesus.

0: Talvez você esteja ouvindo essa canção no seu dia mais difícil. Eu tô aqui para te lembrar que você não está sozinho. O salmista disse que, ainda que eu ande pelo vale da sombra e da morte, eu não temerei mal algum, porque o Senhor está comigo.
1: Aleluia.
0: A Bíblia ainda nos diz que o choro pode durar uma noite, mas que a alegria vem pela manhã. Talvez você esteja chorando hoje as lágrimas mais doídas da sua história, mas nós estamos aqui para dizer que até esse choro vai ter fim, que tudo isso vai passar.
1: Jesus nunca iludiu ninguém. Ele não disse que seria fácil. Ele nos alertou que no mundo teríamos aflições, mas Ele nos deu uma garantia. Ele nos deu uma garantia, Leandro, de que tudo vai passar, porque Ele está conosco todos os dias até a consumação do século. Quem pode glorificar a Ele aí?

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5: 6:59.
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0: Muito bom dia, Eunápolis e região, a paz do Senhor Jesus. Estamos iniciando mais uma programação aqui na 104,9 FM Vida, o programa Sábado com Deus, o programa da Igreja Metodista Wesleyana. Quero aqui agradecer a todos vocês que acordaram cedo para ouvir esta programação, que todos os sábados está fazendo sucesso aqui na cidade de Eunápolis e região. Deus abençoe grandemente vocês. Ligue para cá, o WhatsApp já está aqui aberto no 739-8127-5280. Louvado seja Deus! Hoje quem ressuscitou foi o Gabriel Gouveia. Gabriel Gouveia está aqui hoje, né? Passou por umas tempestades aí, mas Deus, ele sempre está no barco, né? Deus, ele sempre está conosco. E o Mário Sérgio também está aqui também, dando apoio também ao Gabriel Gouveia, né? Desaprender um pouco. Louvado seja Deus. Só brincadeira para poder divertir um pouco, né? Para a gente poder estar aqui tocando esta programação, né? Que Deus venha abençoar grandemente a vida de todos vocês aí comerciantes, vocês aí da Feira do Bueiro, da Feira do Piqui, você que está aí abrindo o teu comércio neste momento para este grande sábado, sintoniza a tua rádio no programa Sábado com Deus. Liga aí, viu? Liga pra cá, no 739-8127-5280. E daqui a pouquinho nós teremos aqui a presença da irmã Vilma Moreto. Vilma Moreto que vai estar trazendo a ministração ali durante 3 dias ali na Igreja Metodista Wesleyana, no bairro Moisés Reis, no seminário que nós estamos ali programando para poder fazer. E vai ser bênção de Deus naquele lugar. Ela já está na estrada com o pastor Marcos e daqui a pouquinho já está aqui conosco. Louvado seja Deus. Vamos estar aqui orando, agradecendo a Deus por esta oportunidade desta programação. Nós fizemos aqui uma mudança na direção aqui da programação, porque às vezes ficava eu, o pastor Antônio, né, o Mário Sérgio, e agora nós colocamos, fazemos uma escala aqui, para um sábado ser eu, outro sábado ser o Mário Sérgio, outro sábado ser o pastor Antônio, ou até mais pessoas, né? Aí vai depender do desempenho das pessoas que querer também fazer a programação Sábado com Deus. E hoje é eu aqui, Genilson Silva, mais conhecido como Genilson Gona. Quero aqui mandar um alô para o meu amigo Caetano do Açougue. Esse dia o Senna Santos falou, ó, tá uma promoção lá em Caetano do Açougue, Asa de Peru. Eu falei, rapaz, eu conheço esse Caetano, eu vou lá agora saber se é ele mesmo. Aí eu cheguei lá, revi ali o meu amigo Caetano do Açougue. A gente se conheceu ali na Feira do Bueiro, né? Eu trabalhando na construção. E ali eu revi meu amigo Caetano do Açougue. Deus abençoe. Sempre está na escuta. Vamos estar orando a Deus, agradecendo por esta oportunidade. Seu Deus, nós te damos graças, Senhor, por esta manhã que o Senhor está nos proporcionando. Por cada vida que aqui já está. Meu Deus, pela vida do Mário Sérgio. Meu Deus, pela vida do Gabriel, meu Deus, pela vida do pastor Antônio, pela família, Senhor, por cada irmão da nossa igreja, Senhor Deus, que está empenhado, Senhor Deus, em fazer, meu Deus, esta programação, hein, meu Pai, está ali, meu Pai, empenhado para aquele seminário, Senhor Deus, que será realizado, ó Deus, a partir da próxima sexta-feira, sexta, sábado e domingo, meu Pai. Deus vai abençoando, vai direcionando, meu Pai, tudo que será realizado ali naquele lugar, sustenta os irmãos, Senhor Deus, abençoa, Senhor Deus, cada família que neste momento sintonizou o rádio para ouvir esta programação, meu Pai, derramando a tua bênção, da tua graça, meu Deus, da tua misericórdia sobre a vida de cada um. Visita os comerciantes, visita, meu Pai, vai dando o teu livramento, vai guardando, Senhor, visita, meu Pai, a minha mãe, Deus, que está ali, meu Pai, ó Deus, com aquele, passando por aquele sintoma de ansiedade, vai repreendendo, Senhor Deus, neste momento, vai levando a cura, vai levando, Senhor Deus, a cura, a libertação, a transformação a cada dia. Em nome do Senhor Jesus, meu Pai, nós te rendemos graças, Senhor Deus. Abençoa os comerciantes, abençoa aquele, meu Pai, também, meu Pai, que está viajando, que está em viagem, que está, Senhor Deus, no seu carro, no seu caminhão, no seu Uber, ouvindo esta programação. Vai dando o teu livramento, em nome de Jesus, meu Pai. Abençoa também todos aqueles que faz programação desta rádio, Senhor Deus, que possa ser grandemente abençoado, em nome do Senhor Jesus, meu Pai. Deus, muito obrigado, Senhor, por esta oportunidade de estar aqui mais uma vez, participando desta programação, em nome do Senhor Jesus. Desde já eu quero aqui mandar um alô para a família Mendes. Família Mendes que já está na escuta, o irmão Antônio, a irmã Eliana, né, que tiveram ali em casa ontem. Louvado seja Deus, que Deus derrame saúde e paz sobre esta família. O João Alves, João Mendes, que é ali do Eunápolis Estofado, no Dinar Borges. Louvado seja Deus, que Deus possa estar abençoando grandemente a vida de todos vocês, em nome de Jesus. José Mendes também, Frandileia, Dona Glória, Deus abençoe grandemente a vida de todos vocês, em nome de Jesus. Louvado seja Deus. Minha vizinha Dona Idaura, Dona Érica, acorda para tomar café. Deus abençoe grandemente a vida de vocês aí, que está na escuta neste momento, em nome de Jesus. Louvado seja Deus. Já tem a música aí, Gabriel, já para poder tocar? Vamos tocar uma música nova aqui, não sei se já passou na programação aqui já, mas que Deus possa estar abençoando. Deus possa estar abençoando grandemente a vida de todos vocês, em nome de Jesus. Manda aí, Gabriel, essa música aí.
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3: Louvado seja Deus! Aleluias! Já estamos aqui de volta no programa Sábado com Deus, né? Já está aqui também conosco o pastor Marcos de Itabela, da igreja de Itabela ali, e a nossa irmã Vilma também, que vai estar aqui trazendo uma palavra nesta manhã, trazendo uma reflexão para vocês, né? Trazendo um convite. Quem está também aqui ligado no programa é a irmã Silmara. Silmara que está empenhada também nesse trabalho aí do seminário, correndo aí atrás para fazer cantina, né? Bênção, que deixe de saúde, viu, Silmara? Deus abençoe grandemente. E a Silmara, ela tá pedindo a música de Maria Marçal, Cura. Tem como botar logo aí, Gabriel? Você botou do seminário também?
4: Seminário não.
3: Ah, você botou no começo já, mas depois a gente coloca de novo. Manda aí.
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0: Ligava pra rádio. Louvado seja Deus. Tá aí, né? Maria Massal, cura, né? Que Deus abençoe grandemente a vida de vocês. Quero aqui mandar um alô também para Maria, lá de Mike Nicks, que está lá em casa. E o irmão Carlos também está lá em casa. Deus abençoe grandemente. E sem delongas, nós vamos passar aqui também para nossa irmã Vívia. Vilma Moreto, que vai estar aqui trazendo aqui uma reflexão. E o que Deus colocar no coração dela. Pode falar, minha irmã.
1: Bom dia, amados irmãos, a paz do Senhor. Bom dia aos irmãos que estão conectados nessa rádio abençoada. Quero dizer para vocês que é um motivo de muita alegria estar nesse dia, né, marcado pelo Senhor, para estarmos aqui falando um pouco do seminário de cura, raízes, curando a raiz da alma. E nós vamos levar para o seminário três temas, né, bem atuais, que nós temos tido necessidade de vivenciar, né, de viver algo como a gente precisa sempre de estar aprendendo, aberto a estar ouvindo o que a palavra de Deus diz, né, que o povo perece por falta de conhecimento. E não, então nós vamos estar ali, né, na Igreja Metodista Wesleyana, na Avenida Domingos Reis, 435, no bairro Moisés Reis, nos dias 24, 25 e 26, ou seja, no dia sexta, sábado e domingo. Sexta e sábado, às 19 horas, e domingo, às 9 da manhã, com um tema bem relevante. A primeira ministração que nós vamos levar ali, irmãos, irmãs, amados do Senhor, porque homem também tem depressão, homem também tem angústia, homem também passa por situações, e pior para o homem, porque o homem ele não abre o coração, é machão, é durão, e eu costumo dizer que é mentira daquele homem lá, o Pablo da Rocha, homem chora sim. Homem não chora não, homem chora, homem tem que chorar também. Abrir o coração, né, para Jesus curar. Nossa primeira ministração será na sexta-feira às 19 horas. Convido você e sua família, porque o tema é uma família doente, um filho ferido. E nós vamos ver dentro dessa ministração pontos que nós vamos nos conhecer melhor, né? Nós vamos falar sobre comportamentos limitadores, sobre situações em que a gente não conhece que nós temos uma certa doença, mas é uma raiz que está ali dentro da gente, né, que começou, a gente não sabe como. E eu quero dizer para você o seguinte, amados irmãos, na palavra de Deus diz que o Senhor visita a iniquidade dos pais aos filhos, daqueles que desobedecem da primeira, segunda, terceira e até quarta geração. E nós estamos vivendo esse tempo, nós estamos vivendo aquilo que a Bíblia tem nos alertado. E para isso nós precisamos de quê? De cura. Precisamos de quebrar essas raízes aí, né, que tem acompanhado nos nossos dias, né, daquilo que os nossos pais fizeram lá atrás, e são raízes malditas, raízes que nós não conhecemos. Mas eu quero dizer para você que o Senhor ele nos permitiu estar ali nesses dias para estar trazendo aí, né, para os irmãos que estiverem interessados, né, em conhecer-se melhor, de aprender mais sobre isso, de detectar se você tem ou não tem, né? Às vezes a gente pensa que não tem e acaba tendo. A segunda ministração, nós vamos falar sobre depressão e ansiedade, que está sendo muito comum nos nossos dias. Nós vamos falar sobre esse tema, né, que é considerado uma doença clínica, Mas tem muita gente que entende como doença, porque é demônio, porque crente não tem isso. Mas eu quero dizer para você que quando nós aceitamos Jesus, o que cuida em nós é o espírito, né? E o corpo. Os pastores nos ensinam que nós precisamos de receber o Espírito Santo, que nós precisamos de confessar Jesus, que nós precisamos cuidar do nosso corpo, não bebendo, não fumando, etc. Mas a alma, ela também, ela precisa de ser trabalhada, né? E é isso que nós vamos passar ali com muito, muito amor, né? Debaixo de muita oração, muito jejum. A igreja tem assim, nos ajudado, algumas irmãs estão também no mesmo propósito.

0: chamado Elias, nós vamos entender, né, que também a gente precisa de saber nos nossos dias atuais, né, a respeito desse tema bem abrangente, né, tema que tem levado muitas pessoas até suicídios, tem se feito campanhas, né, contra o suicídio. São situações assim que nós, como servos de Deus, né, a gente é pastor há muito tempo e sempre voltado nessa área, porque nós sofremos uma perda de um filho e desde aí a gente começou a trabalhar, né, a querer aprender, a fazer cursos, né, de cura interior, cursos sobre libertação. Então, primeiro Deus nos usa com a nossa dor, né, para se tornar um ministério. Então eu quero dizer para você que é muito relevante você participar desses dias conosco. E não tão, né, profundo e também especial, nós vamos falar sobre orfandade. E sabe, amados, de todo o meu coração, esse tema Deus me deu assim em uma madrugada, eu orando, eu fui procurar, né? Eu já fui ministrada sobre orfandade e até me deparei assim com uma surpresa de Deus para mim, né? Nós vamos falar também de um homem guerreiro da Bíblia. Todos os temas que nós vamos abranger dentro das ministrações com base bíblica, né? Com homens de Deus que também sofreram, né, situações, como a Bíblia fala, né, sobre Elias, que era homem comum como nós, e sofreu, né, grande depressão, grande angústia, pediu a morte. E sobre a orfandade, nós vamos falar. Eu dentro desses dias que eu estava fazendo essa ministração, elaborando através do Espírito Santo de Deus, o Senhor trouxe, né, uma experiência através de um pastor, e ele disse que fez uma pesquisa no Rio de Janeiro, dentro dos presídios do Rio de Janeiro, e 99% daqueles presos, eles não têm o nome do pai na certidão de nascimento. E isso é uma raiz profunda de orfandade, né? Nós podemos ver que, e na Bahia em si, assim, eu tô falando na Bahia porque eu sou do Espírito Santo, né? Vim para cá tem uns 3 anos mais ou menos. Não é diferente também, né? A gente vê que tem muitos filhos, né, muitas filhas que não têm o nome do pai, né, na certidão de nascimento. Ou se tem do pai, não tem da mãe, né? E tudo isso gera orfandade. E é uma raiz que machuca, né? A pessoa vai vivendo a vida como se nada estivesse acontecendo, mas aí quando vão entender sobre o assunto, né, aí descobre algumas situações, né? E a gente, muitas das vezes, a gente sabe que o pai ele dá direção, dá limite e segurança. E a mãe, ela comunica vínculos, né, como a nutrição e organização. Então, dentro desse tema, nós vamos abranger isso aí e vamos fazer as ministrações, né, sempre ali no final. Vamos ter tempo hábil. Você vai sem pressa de ir embora, sem ficar olhando no relógio. Deixa Deus ministrar no seu coração, deixa Deus trabalhar, né, porque algo muito especial o Senhor tem para você. Eu acredito que chegou o tempo da sua cura, se você, né, permitir que Deus faça isso. Amém? Deus abençoe a todos. Nós estamos aqui na 104,9 Rádio FM Vida, falando para vocês. Um beijo no coração. Até sexta, sábado e domingo. Deus abençoe a todos. Fique na paz.
1: Seja Deus, pastor Marcos.
2: Bom dia a todos.
1: A graça e a paz do Senhor Jesus. Eu sou Marcos Ribeiro, sou esposo da pastora Vilma, e nós já temos uma bagagem nessa área, né, de libertação, de cura, nessa área de ajudar pessoas, né? Trabalhamos muito tempo com o encontro com Deus, o qual nós trabalhamos também essa área de cura, de libertação. E vamos estar nesses dias, como a pastora já falou, na igreja metodista Wesleyana, aqui no bairro Moisés Reis. E nós convidamos você, a sua família, você que tem alguém, um parente, que tem ido num médico com um problema muitas das vezes psicológico e a medicina ainda não conseguiu resolver ou descobrir qual é o problema. Nós convidamos para levar essa pessoa, porque nós cremos que lá vai estar o médico dos médicos, o Senhor Jesus, aquele que conhece todas as raízes da nossa vida e que tem poder para mudar o nosso quadro. Né? Nós não fazemos nada, mas através de nós, né? como dizia um amigo meu, pastor, até já falecido, já partiu para a glória, ele falava que nós somos apenas um cano enferrujado, que pela misericórdia do Senhor, Ele conceda que passe a água limpa. Então nós convidamos você, que está com problema também em sua casa, muitas vezes família disfuncional, o esposo não se entende com a esposa e os filhos vão crescendo nesse lar. E muitas das vezes você não sabe que o que está por trás disso é um espírito maligno que vem geracional através dos seus antepassados e que hoje trabalha para destruir a tua casa. Né? Eu sempre quando vejo alguém perdido, alguém no mundo das drogas ou uma pessoa em situação de rua, eu logo me compadeço, porque eu sei que o desejo daquela pessoa não era estar ali. Mas a Bíblia tem um versículo que diz que o Deus desse século, Ele cegou o entendimento dos incrédulos para que não veja. Quanto mais a pessoa está afundado em uma situação, ele vai sempre se afundar mais. Então nós nos convidamos vocês, que estejam na sexta noite, no sábado à noite. Então nós nos convidamos vocês, que estejam na sexta noite.

0: estão lá no inconsciente. Você nem sabe que tem. Então nós os convidamos. E nessa oportunidade eu quero também convidar o pessoal de Itabela para que hoje à noite esteja na Praça do Café, no evento, no nosso terceiro impacto evangelístico. É uma organização da APLEI, Associação de Pastores do bairro de Itabela, na pessoa do pastor Sodomar e do pastor José Neto, presidente e vice-presidente. Eu, como presidente da comissão organizadora do evento, convido você e sua família para esse ato de fé. O Senhor tem uma bênção para você nesse dia. Nós convidamos você e a sua família. E desde já agradecemos aos nossos irmãos, o irmão Genils, que nos convidou para essa palestra aqui na rádio. E queremos dizer que estamos à disposição dos irmãos sempre que precisar. Desde já nós agradecemos no nome de Jesus. Amém. Tenha um bom dia, que Deus possa abençoar a tua vida nesse sábado. No nome de Jesus, deixamos aqui uma palavra de fé para você. Que o Senhor possa estar na tua casa, na tua vida, na tua família, no teu trabalho. Que o Senhor seja o centro das tuas vontades. Amém e amém, Jesus.
1: Louvado seja. Desista, não pare de crer. Os sonhos de Deus jamais vão morrer.

0: Vá que vai ser bênção para a tua vida. A igreja está orando, está consagrando. E eu creio que vai ser 3 dias de muita bênção da parte.
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6: Louvado seja Deus! Está aí, né, o convite para o nosso seminário na próxima sexta-feira, né? Dia sexta, sábado e domingo. E temos também os nossos cultos também durante a semana. Na terça-feira nós temos aí culto de oração às 19h. E quinta-feira, estudo da palavra. Agora estamos tendo a campanha, né? Estamos tendo a campanha agora na igreja. Não perca. O que é impossível para o homem é possível para Deus, né? A campanha do impossível. Que Deus venha abençoar grandemente a vida de vocês. Nos domingos nós temos também o nosso culto. Às 18 horas, o culto com a família. Temos também ali culto também na igreja Metodista Wesleyana em Itabela, no bairro da Pezão. Pastor Marcos também está aqui conosco, a irmã Vilma, que eles são da congregação lá de Itabela, juntamente ali com Popó, o nosso diácono Popó, ali na rua, como é que é o nome daquela rua mesmo lá?
7: Caminho 5.
6: Bairro da Pezão, né? Então vocês que moram aí em Itabela, vai até lá, vamos ali cultuar o nosso Senhor Jesus. Temos também a congregação ali no bairro Santa Isabel e na Rua Turquesa, número 24, na direção ali do presbítero José Carlos e a irmã Verúcia. Deus abençoe grandemente. Irmã Verúcia aí tá aí com os parentes aí, não sei se já foi embora, os parentes que veio de São Paulo. Deus abençoe grandemente aí esta família, em nome de Jesus. Já estamos chegando na reta final aqui do nosso programa e Deus abençoando, sábado que vem tem mais. Vai ter a programação à noite, mas no sábado estaremos aqui, em nome de Jesus, na direção aqui do presbítero Mário Sérgio, né? 7h59, terminando no horário certo. Deus abençoe grandemente a vida de todos vocês. Bom final de semana. Tchau.

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8: 8:03.
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1: Boa noite, povo de Deus. Vamos começar essa noite já com visita especial. 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

0: 8:16.
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0: 8:36.
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1: Oito horas e 52 minutos.
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0: 9:24.
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Cheguei, galera, ao vivo pra você na melhor sintonia do rádio. Eu sou Marcelo Silva, direta... Fala comigo, bebê, fala. Diretamente no estúdio da 104,9 FM. Eu estou aqui com você ao vivo na melhor sintonia. Agora são 9 horas e 36 minutinhos. Eu falei 9 horas e 36 minutinhos na melhor sintonia do rádio. Você liga pra cá e participa com a gente ao vivo. 73981275280 ou 73326201. Nada pra fazer? Vem comigo, bebê!

0: participa comigo ao vivo. Olha, quero lembrar pra você que hoje o programa não tem nada, não tem aquele papel. Pra quem você vira o papel, tá? Você vai participar comigo ao vivo, diferente. Olha, nada pra fazer também é ação social. Social, Marcelo. Eu quis falar social. Você participa com a gente. Olha, tem aqui as famílias. Eu tenho aqui as famílias que já se encontram aqui com a gente. Olha, pessoal, vamos ajudar. Vamos fazer o seguinte, alô você carpinteiro, alô você eletricista, alô você pintor, alô você predeiro, alô você ajudante de predeiro, vamos doar o seu, um dia, um homem hora, vamos ajudar essas pessoas? Sabe qual o motivo? Porque tem muita gente precisando agora de você. Agora são 9 horas e 38 minutinhos. Tem alguém precisando de você aí. Às vezes a gente acha o seguinte, ah, não é comigo, não tô nem aí, problema. Mas será que é assim? E amanhã? Agora mesmo, você sai e toma aquela topada. E aí, o que é que você vai fazer? De repente você precisa. Esse tropeço que você deu, sabe, nessa pedra que você pisou, escorregou, caiu, você vai precisar de alguém que possa pra te levantar. Então vamos fazer diferente. Eu tenho certeza que os corações do Napolitano é de grande, é muito grande, grande, grande, grande. E eu tenho certeza que você, amigo ouvinte, que está aí nos ouvindo na onda do rádio da 104,9 FM, vai ajudar sim, tá bom? Aquele forte abraço, lembrando para vocês que vamos estar ao vivo até as 12 horas, até as 12 horas, tá bom?
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0: Agora você, olha, agora são 9 horas e 43 minutinhos. Eu falei 9 horas e 43 minutinhos. Você liga e participa com a gente ao vivo na melhor sintonia do rádio. Olha, já me encontra aqui. Deixa eu ver aqui o nome das pessoas que já me encontra aqui. Olha, já me encontra aqui no estúdio da 104,9 FM. Marcelo, bota o sonzinho no fundo. Bota aqui. Olha, sabe com quem já me encontro aqui nesse exato momento? Já me encontro com a Josiele Santo Cardoso. É, também já encontro também com o Rede Sogro. Lá ele, é, já me encontro aqui com o pai da Gilei Cardoso. Seu Gilei, seja bem-vindo. Rapaz, eu tava conversando com o seu Gilei aqui há pouco instante. Cara, o homem é superação de Deus, viu? Eu fiquei impactado com sua, com a sua fala, viu, senhor Girley? Olha, sabe com quem me encontro aqui também? Com a Karina Ferreira dos Santos. É,
1: da Silva.
0: Da Silva Santana. E a mãezinha dela também, que ela. Olha, qual é o nome da senhora?
2: Maria Eunice.
0: Dona Maria Eunice não quis se aparecer, mas daqui a pouco vamos pegar o bonde da Dona Maria Eunice. É, sim. Olha, eu quero mandar um forte abraço também para o esposo da Karina, é o João Paulo.
1: Isso.
0: João Paulo, que trabalha na Rony. Que inclusive, pessoal, o pessoal da Rony tá fazendo um trabalho social tão bonito com o seu João Paulo. Meus parabéns em nome da pessoa, de toda a galera ali da Rony, especialmente para o Renato. Renato, meus parabéns, meu irmão. Renato é de uma extrema, cara, esse cara tem um coração enorme. Eu quero dizer para você também um forte abraço, meu amigo Renato da Rony. Rapaz, tá, o pessoal da Rony, não só daqui de Eunápolis, de Itabuna, de Teixeira, Itamaraju, tudo estão ajudando, né, Karina? Isso. Então, é de uma extrema enorme, viu? Eu quero agradecer a cada um de vocês. Daqui a pouco vamos pegar os alô da Josiele e da Karina e seu Gilei, viu? Vamos tá pegando aqui os alô deles daqui, o bom dia deles daqui. Mas a gente vai começar agora o nosso programa. Olha, quero lembrar você. Alô, você aí, amigo que tá cruzando a BR-101. Você que tá indo sentido a Porto Seguro, Cabralha, Belmonte. Você que tá passando para esse sentido a Itabela, a Itabuna. Aquele forte abraço. Olha, sintoniza a rádio 104,9 FM. É só liga o seu rádio, sintoniza na 104,9 FM, vida. E me leva de carona pra vocês, pro mundo. Olha, eu quero também agradecer também o pessoal que já está aqui bombando no Instagram da rádio. É, rapaz. Olha, o Instagram da rádio é o seguinte. Você vai, olha só, é bem simples, viu? É FM Vida _ Eunápolis. Você vai lá participar com a gente. Participa com a gente. Vamos dar a maior força a essa galera que tá aqui. Sabe qual é o motivo? Amanhã você vai precisar deles e eu tenho certeza que eles vão te ajudar. Então você também pode participar do seguinte: www.radiofmvida.com.br. Olha, e ligue nos nossos telefones 73981275280 ou no telefone 73-3262-0111. Obrigado! Alô, você da 3 de julho! Alô, meu presidente Caboclo! Alô, meu vice-presidente João do Saque! Essa galera massa aí da 3 de julho, aquele forte abraço! A galera também da 25 de julho também, aquele forte abraço pra você com o maior um beijo bem gostoso do coração de vocês! Olha, e nós já temos pessoas aqui participando com a gente.

0: no WhatsApp. Vamos ouvir essas pessoas que estão aqui? Vamos ver aqui, olha, vamos começar. É, olha, já tem gente aqui participando com a gente. Eita, bom dia. E bom dia, Ana Maria. Quero ouvir um louvor, satisfação. Olha, Dona Maria, olha, Ana. E hoje eu não vou conseguir de forma alguma colocar louvor. Tô com estúdio aqui, mas se der um tempinho eu corro lá e clico no seu louvor pra senhora, viu? Um forte abraço e um bom dia. Vamos ver aqui. A Nayara, cadê? Ela mandou uma mensagem. Bom dia, Marcelo. Eu estou conectado no seu programa, abençoado por Deus. Obrigado, Nayara. Que Deus te abençoe. Olha, inclusive ela mandou aqui um áudio. Vamos ouvir o áudio da nossa amiga Nayara. Fala comigo, Nayara.
1: Bom dia, Marcelo Silvio.
0: Bom dia.
1: Eu ouvi também a música do Pastor Ronildo. Vai passar a luta. Deus abençoe a sua vida, a todas as famílias que estão ouvindo esse programa, e que Deus abençoe o nosso dia.
0: Obrigado, Nayara. Sim, Nayara, daqui a pouquinho também vamos tentar passar também. A irmã Helena, lá da Colônia, também deixou seu recadinho. Vamos ouvir o que a Helena disse. Bom dia, Helena.
2: Olá, Marcelo Silva. Bom dia.
0: Bom dia
2: a todos os ouvintes do Nada Pra Fazer. Vem comigo, bebê.
0: Ai, eu, bebê. Helena,
2: estou aqui ligadinha, sintonizada nesse programa de todas as manhãs de sábado. Uhul! Então, Marcelo Silva, sábado eu fui na Simonete. Chegando lá, não encontrei o gerente Léo. Ele...
0: É, exatamente. Helena, sim, exatamente. O Léo não estava na cidade, ele estava viajando. Olha, lembrando da Simonete, quero deixar um recadinho, olha, principalmente para a Jociele e a Karina e a outra moça que está chegando, né, Karina?
3: Tati.
0: A Tati. Olha, vamos tentar dividir a fatia do bolo, tá? Vamos tentar dividir para as pessoas que vão vir aqui para o estúdio, e vamos também... O que der, a gente vai fazer. O nosso gerente Léo da Simonete falou o seguinte: Marcelo, eu vou dar uma fritadeira no seu programa e você vai fazer uma rifa. Uma rifa. Vou aproveitar que vocês estão aqui. Vamos decidir o valor dessa rifa e nós vamos jogar nas redes sociais. Tá bom, Karina? Tá bom, Jocely? Vamos jogar. E a outra moça que vai chegar aqui. O que é que digamos? Tivemos a sorte de fazer 3 mil reais. Se tiver quatro pessoas, a gente vai dividir esses 4 mil reais iguais, né? E vamos dar pra todo mundo. Tá bom assim?
3: Tá ótimo.
0: Oh, isso aí, viu? Então, meu amigo Léo da Simonete, aquele forte abraço, Léo. Você mora no meu coração e não paga aluguel. Agora vamos fazer o seguinte, olha. Eu vou pedir pra a Jociele, que tá de frente, ou a Karina. E já tem mensagem aqui no Instagram. Vamos ler pra gente, pessoal? Pra que eu não possa entortar o pescoço aqui?
4: Minha família tá em
0: base ali, meu
4: Instagram.
0: Sério?
4: Minha família tá
0: aqui, gente. Olha, vamos ler os comentários? Cadê aqui, gente? Fala comigo, bebê. Olha, tem comentário, não tem?
4: Tem.
0: Ó, vamos ver, como diz o outro, lá de riba. Lá de riba. Vamos ver que botaram aqui. Tá seguindo você, tal... Pessoal, entraram.
4: Bom dia,
0: Tereza. Ah, botou bom dia, Tereza.
4: Minha sogra.
0: A sua sogra?
4: É, Thalita fez. Pra todo mundo.
0: Olha, tipo, começou a seguir. Por favor, Gisele.
4: Manda um alô pra ver aí acima de você, do Bahia.
0: Pronto. Quem é o nome da pessoa?
4: Jocielma.
0: Aquele forte abraço pra você. Vamos lá, Gisele, vamos lá, mais alguma coisa aqui? Bom dia para você da aldeia da Iracema, está ouvindo, ligado junto. Opa! Olha que bom, que bom. Graças a Deus, graças a Deus. Graças a Deus, como Deus é maravilhoso. Né? Vamos fazer agora o seguinte, vamos... E antes de eu ler a mensagem do dia, a porrada do dia, vamos começar com o seu Jusilei. Girley. Vamos pegar o bom dia do Girley? Bom dia, senhor.
5: Bom dia.
0: Aproxima mais um pouquinho.
5: Bom dia, Marcelo. Bom dia, Marcelo. Estamos aqui
0: Pode falar.
3: Tá dando, tá dando.
5: Não me
0: envergonhado,
5: mas bora falar
0: uma coisa. Ok. Olha, pessoal, o seu Girley, ele estava aqui no, em off, nós estávamos conversando aqui. É um senhor abençoado por Deus.
3: Com certeza.
0: Né? Passou em coma 30 dias, foi isso?
3: 3 meses.
0: 3 meses em coma. Fez 2 cirurgias na cabeça, isso?
3: 6 aqui e 6 carros. Tem cirurgia aqui, tem na boca, tem no braço. Ele quebrou tudo, praticamente.
0: Ah, tá.
3: É superação pura.
0: É pura superação. Vamos pegar o bom dia dela. Bom dia!
3: Bom dia, gente.
0: Como é que tá você, Juscelene?
3: Graças a Deus, tô bem. Levando, né? Aos pouquinhos. Tentando reconstituir tudo. Não é fácil. Mas Deus tá acima de tudo.
0: Ok. Vamos pegar o bom dia dela também, de Karina. Bom dia, Karina!
6: Bom dia, pessoal.
0: Pode falar, Karina.
6: Estamos aqui na luta, né? Correndo atrás do... O principal, Deus deu, né? Que foi o livramento e todo mundo tá bem, né? Que ninguém se machucou, que ninguém, né? Graças a Deus, ficamos tristes pelo que a gente conquistou, né? Que a gente conquistou, lutou, mas foi a coisa da natureza, né? Que levou, né? Fazer o quê, né? Mas feliz por um lado, porque todos nós estamos bens, né? A gente está aqui com vida, né? E estamos aqui agora com vida para correr atrás, né? Do perdido, né? E pedir, né? Para as pessoas que... Eu creio assim que se cada um desse R$1, 50 centavos, ia fazer uma diferença muito grande, porque ninguém esperava, né? O que aconteceu. Aconteceu, a gente está aqui apelando, pedindo ajuda para quem puder ajudar a gente. Porque... Através também de Marcelo, né? Que tá dando a maior força pra gente.
0: Que isso.
6: A gente agradece a ele também, que estamos aqui também. Em primeiro lugar, a Deus e a ele, né? Que nos convidou e tá fazendo a força, né? Maior, correndo atrás, né? De pouquinho de um pouquinho de outro. O que a gente tá pedindo aqui não é muito, não. Um pouquinho de cada um vai fazer a diferença muito grande pra vida da gente aqui que tá precisando no momento.
0: Olha, pessoal, a Karina é essa mulher guerreira que tá aqui na minha frente. Ela é cabeleireira, né? É cabeleireira. Depois você vai falar um pouquinho da sua vida profissional, Karina. Estamos aqui também com a mãezona da Karina, né? Bom dia!
7: Bom dia.
0: Como é que está a senhora?
7: Eu estou bem.
0: Então, viva! Opa! Pessoal, nós estamos com um probleminha de microfonia, mas estamos resolvendo aqui, viu? Agora são 9 horas e 55 minutinhos na melhor sintonia do rádio. Você liga pra cá e participa com a gente, tá bom? Cadê você? Fala comigo, bebê. Não me deixe sozinho, bebê. Eu fico triste quando você me deixa sozinho, viu?
8: 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O nome do programa você vai lembrar. 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
0: Olha, o programa Nada Pra Fazer, ele fez totalmente uma repaginada, que hoje seria pra quem você vira o papel. Então hoje nós fizemos a diferença. Hoje não tem vira-papel. Hoje não tem... Não conseguimos fazer o vira-papel. Porque o programa Nada Pra Fazer, ele precisava de qualquer forma trazer as pessoas para o estúdio, né? Para poder essas pessoas agradecer quem já ajudou. Que esperamos que as pessoas que queiram também ajudar cada vez mais. E essas pessoas contar a sua trajetória, né? Porque, como a Karina disse, como o seu Girley e a Jocilene...
3: Chama de Josi, é mais fácil. É um nome composto muito grande.
0: E a Josi tá aqui também no nosso estúdio. E também estão aqui para agradecer a cada um de vocês. Nós vamos ouvi-las. Nós vamos ouvir os relatos. Porque eu conversando com a Karina, conversando com o João Paulo, o esposo da Karina. Olha, foi uma situação muito triste, viu? E o pior é que eu conheci a Karina e o João Paulo lá Marrone. E as meninas falaram assim, olha aí, ó, o radialista aí, ó, a gente poderia conversar. E de repente eu chego lá para conversar com o Renato e de repente a moça... Olha, tem o nosso colega aqui, viu, que você precisa também ajudar, viu? Eu achei uma cena bastante, sabe, enfim... E a Josi, eu vi ela numa entrevista do 41 e vi como ela ficou, né? Ela ficou super mal, ela falando, os pais dela nem tiveram coragem de falar, E ela tomou a frente falando no Via 41 que perdeu tudo, né? E a conheço. Trabalhou, foi colega da minha filha
3: na
0: Uni, né? E enfim, então eu tinha que trazer ela cá também. Aí a Karina já falou de uma outra colega dela. Inclusive também eu tenho colegas, amigos meus que passaram por essa mesma situação. Eu tenho o pessoal da Associação dos Ambulantes, a Zene perdeu quase tudo também, mas Deus foi maravilhoso que ela já conseguiu botar a estrelinha dela. O Josimar também, Julimar também da Associação, foi pouca coisa, mas teve seus prejuízos. O Alas da Associação também teve seus prejuízos. Foi 25 telhas que voaram da casa dele, olha só, 25 telhas. Então ele já, como ele tinha uma condição, não é que ele não tinha não, foi obrigado, né, repor essas telhas, ele já colocou. Mas Deus Deus é maravilhosamente, nós não temos nem palavra para falar desse homem chamado Deus, né, que ele é grandiosamente só bênção na nossa vida. Agora vamos fazer o seguinte, esse é o momento mais esperado que todo mundo espera. É a hora da porrada, né? Então, cadê? Vamos sintonizar aqui. Vamos sintonizar. Só um minutinho, galera, que nós vamos sintonizar. Cadê? Fala comigo. O meu telefone hoje não quer falar comigo, galera. Agora são 9 horas e 59 minutinhos. Na melhor sintonia do rádio. Você liga pra cá e participa com a gente, tá bom? Olha, quero mandar um forte abraço também para o nosso... O nosso diretor Genilson está também ligadinho com a gente também. Quero mandar também um forte abraço também para o Naldo, o nosso diretor também da Escarrapeta, está aqui ligado com a gente. Está aqui ligado com a gente. Olha, o pessoal da Uni me disse o seguinte: olha como Deus é maravilhoso. A loja 1 e a loja 2, né? Onde trabalha a Digníssima. Ei, galega! Né? Onde trabalha a Digníssima, diz o seguinte. E a loja 2, Uni, que trabalha a Jamília, onde a Josi trabalhou. Nós vamos pegar quatro brusas. Vamos pegar quatro brusas e vamos também fazer uma rifa. Uma rifa. Então, galera, não sei quais são os valores. Depois vamos sentar aqui, vamos fazer esses valores. E vamos doar quatro brusas. E lá vocês vamos fazer um valor para que vocês possam também fazer uma arrecadação também em cima disso. Olha só que bacana. Eita, como esse Deus é maravilhoso, como esse programa é abençoado. Agora são 10 horas em ponto. Vamos ali pro apoio cultural. Quando a gente volta com a quente outra fervendo. Vai, fala comigo.
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0: eu esqueça, não esqueça que haverá pedra em seu caminho. Infelizmente, uma grande parte dela será humana. Gente que vai te ferir, sem motivo, que vai duvidar de você, que vai tentar te fazer desistir, mas também vai ter gente boa. E é por essa que vale a pena continuar. Nem todo olhar é sincero, nem toda mão estendida vem para ajudar. Por isso aprenda a escolher o coração, mas continue com os olhos abertos. Não permita que a maldade dos outros apague o que há de bom em você. Continue sendo luz. Mas, mesmo quando te jogarem sombra, lembre-se, o que o outro faz fala mais sobre ele do que sobre você. As pedras existem para te ensinar a pisar com mais sabedoria. Não para te parar. Cada tropeço te mostra que realmente está ao teu lado. E quando o caminho parecer pesado demais, lembra, Deus não tira as pedras, mas te ensina a atravessar com força e fé. Você não precisa ser perfeito, só verdadeiro. Então, amigos e amigas, nesse exato momento, às 10 horas e 7 minutos, você não precisa que as pessoas venham te ensinar o que você, para você ser bom. Mas Deus fala para você o seguinte: seja melhor do que ele. Se ele vem com 4 pedras, abre um sorriso para ele. Se ele vem te xingando, fale do amor de Deus para ele. Prove que você é melhor do que ele, não devolvendo as mesmas pedras, mas dizendo que Deus está na vida dele. Dizendo que você, naquele exato momento, que você está de braços abertos para abraçar e unir. Sabe aquela corrente que nunca quebra? Então, se você nesse exato momento, agora, se você está precisando de um sorriso, sorria. Sabemos que a sua tristeza é profunda, mas sorria. Tenha uma certeza que Papai do Céu, o nosso Deus Todo-Poderoso, ele vai tardar, mas ele não vai falhar. Gente, eu tô com a família que a Karina e o esposo e suas duas filhas. Deus achou que teria que levar tudo. E sabe aonde era, se protegeu? Dentro de um banheiro. E você sabe o que foi que aconteceu com a casa? Caiu um pedaço de madeira no meio da cama das filhas dela. E aí? A Karina, João Paulo e suas filhas tropeçaram na pedra. Mas Deus falou o seguinte: essa pedra não vai te derrubar, eu vou te dar um lugar seguro. Mas o pai e sua mãe, Deus achou que deveria também levar tudo. Mas quando eu cheguei aqui, que eu ouvi o pai da Jo com um sorriso amplo, brincando, sorrindo e dizendo para mim que fez 12 cirurgias fora, passou 3 meses em coma, Deus só ensinou a ele pisar devagar e ser sábio. Quando ele falou que parou o carro dele na garagem, ele só deu tempo de sair e o telhado da casa caiu sobre o seu carro, destruiu o seu carro. Ele olhou e disse assim: foi o carro, não foi eu. Quantas pedras Deus não livrou essa família? Acabamos de saber aqui agora que um fazendeiro, olha só, gente, um fazendeiro Um fazendeiro, história verídica, perdeu 14 casas.
1: Como, Marcelo?
0: Sim, perdeu 14 casas. As casas que servia para os seus trabalhadores. Levou. E o mais bonito, galera, e o mais bonito, o mais importante, sabe o que eu ouvi agora? Sabe o que foi que essa família que estava em um desse imóvel que foi que protegeu? Um colchão. Olha como Deus é maravilhoso. Botou esposo, mulher e filho debaixo de um colchão para a chuva cair e não molhar. Porque levou tudo. E você acha que a pedra não existe para essa família? Existe. Mas Deus falou que ele ia superar. E superou. Sabe por quê? Levou bens. Mas a vida dessa pessoa está aí para contar a história. Que inclusive nós estamos tentando entrar em contato com ela para que ela possa contar a história de vida dela. Dessa pedra que Deus, desse tropeço que teve, mas que ele foi lá e tiraram. Que Deus disse: você tem que pisar leve. E deu sabedoria. E Deus deu. Protegeu a sua família. No nada. A chuva caía, o vento batia. E seu maior bem não foi levado, que foi a sua vida. Bom dia. É sobre isso que estou falando. Vem comigo, bebê! Ai, bebê! Como é gostoso falar com Deus! Agora são 10 horas e 12 minutos. São 10 horas.

0: Eu não tenho nem palavras.
1: O nome da fazenda é São Marcos.
0: A fazenda São Marcos, né? São Marcos. É, Karina, tenta entrar em contato com ela. Eu quero falar com ela, ao vivo.
1: Ela
0: provavelmente vai falar com ela. Mas será que não é bem difícil?

É muito sucesso, pessoal. Olha, o programa hoje é ao vivo, tá mesmo daquele jeito. Sempre é ao vivo, né? Mas hoje tá daquele jeito porque é muita emoção, viu, pessoal? Muita emoção.

0: uma criança de 8 anos, uma criança de 8 anos, ela fez os repórteres todos se encantarem por ela. E eu não tenho como não dizer que eu não vou contar essa história para que as pessoas possam. Olha, uma amiga minha acabou de mandar uma mensagem para mim dizendo o seguinte: é melhor ser pobre e temer a Deus, o nosso Senhor, do que ser rico e infeliz. É melhor comer verdura na campanha de quem a gente ama do que comer a melhor carne e não existir o ódio. Eis e onde existe o ódio. A pessoa do mau gênio sempre causa problemas, mas os que têm paciência traz paz. O preguiçoso encontra dificuldade por toda parte, mas para a pessoa correta a vida não é tão difícil. O filho sábio dá alegria aos seus pais, mas os filhos sem juízo despreza a sua mãe. O tolo diverte com suas tolice, mas o sábio faz o que é certo. Sem conselhos, aos planos fracassam. Fracassam, cadê? Fracassam. Mas com muito conselho há sucesso. Isso é uma palavra bíblica, né? Então ela acabou de mandar aqui para mim. Muito obrigado, Ana. Que Deus abençoe você. Agora são 10 horas e 15 minutinhos. Vamos conversar com ela agora, com a Karina. Karina, ela vai contar um pouquinho da história, da trajetória dela, do que aconteceu com ela. Karina, mais uma vez, bom dia. As pessoas precisam entender, Karina. Inclusive, eu até citei aqui o que houve com você, né? Com você, seu esposo e suas duas filhas. Foi momento de terror, né? Esse momento de terror, Karina, começou quando?
1: No momento que começou o vento, eu já estava deitada, né? Meu esposo também estava deitado. A minha filha mais nova estava assistindo televisão e a mais velha já estava dentro do quarto, dormindo. Foi quando ela levantou desesperada e chegou para mim e falou bem assim: mãe, tem algo errado. Aí eu falei: o quê? Ela tá chovendo e parece que o telhado vai cair. Tá um barulho estranho. Quando ela falou isso, eu já levantei da cama. Quando eu cheguei na janela para me ver, tinha tipo um redemoinho na praça, que o pé de árvore vinha até o chão e voltava. Foi quando eu vi e percebi o desespero, né, do que estava acontecendo, porque desde aí eu não sabia se estava chovendo, eu não sabia nada. Foi tão rápido que eu levantei descalço, meu marido de cueca, minha menina, do jeito que estava, a gente correu. Foi tempo de segundo. Quando eu levantei, que ela falou, que eu olhei a janela, que eu olhei o ventaval, que eu vi os pés de água tudo se tremendo, que a gente chegou na sala e já viu o barulho. De repente viu o barulho já, tipo assim, já caindo mesmo, a gente correu. Aí Deus falou bem assim comigo: vá pro banheiro, porque o banheiro era o único lugar que tinha a laje. Foi quando a gente correu, fomos para o banheiro e se trancamos, né?
0: Porque Deus não... falou o que para você? Você nesse momento de desespero?
1: Veio na minha mente, Deus falou: corre pro banheiro, que é o único lugar que tem, que é batida a laje. Foi um momento que eu vi que era o único lugar seguro naquele momento, era ali. Eu, para mim, ia levar tudo, naquele momento mesmo exato, eu pensei assim: a gente vai morrer. Só que todo momento eu não fiquei desesperada. Meu esposo ficou desesperado, começou a gritar, as meninas. E eu fiquei calma, Deus me deu calmaria nesse momento. Aí foi quando a gente entrou e meu marido queria sair do banheiro. E as meninas: não, pai, não sai não, vai que alguma coisa cai em cima do senhor. Ele: não, não posso ficar aqui dentro do banheiro e ver as coisas se acabam. Eu falei: que as coisas se vai, mas que a vida da gente fique. Aí quando eu fui abrir a porta pra correr, pra ir pra casa da minha mãe, que é minha vizinha, o vento veio de vez cima de mim. Foi quando eu consegui fechar a porta e voltamos pro banheiro novamente. Foi quando eu falei assim: não vai ter jeito, vamos esperar passar pra poder a gente
0: Ou seja, se você facilitasse um pouquinho, o vento carregava você encantando.
1: Não, ia quebrar a porta, que a porta de vidro ia estourar. Entendeu? Ia estourar, porque era muito forte o vento. Eu abri a porta pra me descer as escadas pra ir pra casa da minha mãe, mas não teve como, por causa do vento. O vento já tava na escada. Foi quando eu fechei rapidamente a porta e corremos de novo pro banheiro. E ficamos lá trancados. Até quando a gente viu que parou o barulho e tudo, que a gente viu que no vento já tinha ido, quando a gente já abriu a porta, tava tudo no chão. Só que não deu também pra gente entrar pra ver nada. Só deu tempo mesmo da gente abrir a porta e a gente foi pra casa da minha mãe.
0: Impressionante, né? Então Deus te deu o livramento novamente, que a porta de vidro vai poder estourar. E soltar aqueles fragmentozinhos. Isso. E aqui, não poderia, como não sei, mas poderia machucar, né? Isso. Com o acaco de vidro, com Exatamente. Certeza poderia machucar. E Deus é tão bom que nem a porta o vento conseguiu quebrar, né?
1: Não quebrou. E o vento foi, eu falo que foi forte, porque eu quase caí. Na hora que eu abri, o vento foi tão forte pra cima de mim que eu quase caí, mas Deus, naquele momento, Deus me deu força pra eu conseguir fechar. Eu consegui fechar a porta. Nem eu entendo, assim, onde veio essa força, né? Porque o vento era imenso, imenso, imenso, imenso.
0: Karina, quando passou esse boom, qual foi sua reação?
1: Deixa eu te falar uma coisa, pra mim ainda não caiu nem a ficha. Vou omitir. Não caiu a ficha ainda. Eu, tipo assim, aconteceu, eu vi meu telhado no chão, eu vi minhas coisas acabando, mas ainda, tipo assim, parece que você não passou ainda na minha cabeça ainda, não. Não caiu a ficha de tudo que aconteceu, porque foi muito rápido. Sabe, você deparar dentro da sua casa, você deitada, tranquilo, já tava preparada ali pra dormir, e acontecer assim, em segundos, aconteceu assim, destruição, entendeu? Mas, eu não tô aqui reclamando de nada não, entendeu?
0: Não,
1: eu só tenho só que agradecer, né, pela vida. Eu só agradeço a Deus, todo dia eu agradeço a Deus por Deus ter livrado. Porque ali, um momento ali, se a gente tivesse, tinha acontecido uma tragédia assim.
0: Olha, eu quando vi, não cheguei em casa nenhuma. Uhum. Eu não fui em casa nenhuma, só vi pelos vídeos, uhum, internet e etc. Mas eu comparei a sua casa, acho que você mandou, você mandou pra mim, não foi? Uhum. Mandou os vídeos, eu comparei com uma guerra.
1: Foi.
0: Né? Como diz, tem até uma piada, que não é casa de piada, a gente vê tanta bala, a gente não pode chupar nenhuma, né?
1: É.
0: Então, quando vi a casa de vocês destruídas, eu falei assim, gente, nós estamos. Isso aqui é cena de guerra. É. Né? Como se fosse um míssil, caísse ali uma bomba e estragasse tudo. E você dizia assim, ó, isso foi só uma poeira, né? Isso. E suas filhas? O seu marido, eu tive a satisfação de conhecê-lo ontem, uhum, e ele também não caiu a ficha. Ele começou a falar com ele, eu e o Renato lá, eu olhei pra ele e tava derramando lágrimas, então é uma situação. Mas as suas filhas que ainda são crianças, né? Uma menina de 17 anos pra mim é criança.
1: É, e uma de 15. As meninas, se fosse mãe, não, eu, o choro nem veio. O desespero foi tão grande que me deu vontade de chorar, mas o choro não veio. Não veio. E até hoje, eu tô lá na casa de mãe, né? E ela fala bem assim, mãe, até agora não tô acreditando. Tô com saudade do meu cantinho, da minha cama, das minhas coisas. Mas é assim mesmo, né?
0: É assim mesmo, né? Ele tava falando que tá usando bota molhada, roupa...
1: As roupas das minhas filhas molhou tudo. Ainda pra acabar mais um pouquinho, né? Faltou a energia, aí depois da energia faltou a água. Aí, mas a vida continua, né? Estamos aqui.
0: Mas em termos de roupa, vocês precisam de roupa ou dá para aproveitar as roupas?
1: Não, eu tô aproveitando, eu tô assim, como eu não comecei ainda a lavar, porque chegou ontem, na verdade, a água. A gente ficou com medo, né, de lavar e o tanque secar e não ter, né, pra tomar banho, né? Uhum. Mas hoje eu vou começar, eu vou iniciar, né, a lavar. Muitas que estavam molhadas eu botei do jeito que tava pra secar, né? E agora eu vou começar a etapa de lavar, né?
0: A etapa é...
1: Etapa.
0: É etapa de lava-lava, né?
1: Isso.
0: E tomara que não venha chuva pra poder, pelo menos, enxugar a roupa, né?
1: E outra coisa também, Marcelo, sabe o que eu tava pensando assim? A gente assiste jornal, a gente vê as coisas acontecendo lá, né? A gente nunca imagina que isso pode acontecer com a gente, né? Então ninguém tá livre. Ninguém tá livre. Quem tá aqui na Terra tá pra tudo. para tudo. A gente vê os acontecimentos, a gente, né, fica triste, a gente vê na televisão, ó, as guerras, a chuva que acaba com meio mundo em outra cidade, mas a gente nunca imagina que isso poderia acontecer com a gente. E caiu a ficha, isso aí também é uma lição de vida, não só para mim, acho que para muitos, que isso, ninguém está livre. Todo mundo aqui pode, né, acontecer.
0: Agora vamos, 10 horas e 24 minutinhos, na melhor sintonia do rádio. Eu sou Marcelo Silva, diretamente do estúdio da 104,9 FM. O programa Nada Pra Fazer Vem Comigo Bebê tá numa forma hoje diferente, forma de solidariedade, né? Estamos com essas famílias aqui. Gente, participa com a gente, vamos ajudar essa família. Vamos ajudar o pouquinho que você pode ajudar. Pode ter certeza que vai ser de grande agrado para essa família. Vamos conversar um pouquinho com a Jô. Bom dia de novo, Jô. Eu vi o seu ato de desespero naquele momento ali, né? Não sei se você mora com seus pais.
2: Eu moro embaixo, mas no momento eu tava na casa do meu namorado, no Juca Rosa.
0: Você tava na casa do seu namorado?
2: E... Mas na hora eles me ligaram desesperados, eu saí correndo. Assim que a chuva passou, eu saí correndo pra meu namorado pra ver o que tinha acontecido. Quando cheguei lá, tudo destruído, tudo acabado, né? Tudo que lutou. Meu pai demorou pra comprar tudo, né? Porque na época que a gente conseguiu essa casa foi quando meu pai saiu do hospital. Foi quando ele comprou a casa, foi comprando de pouquinho em pouquinho. Minha avó sempre ajudava, né? Que é a mãe da minha mãe. Sempre foi o alicerce também pra ajudar a gente. Então foi assim, ver tudo se acabando foi de partir o coração, porque graças a Deus eu agradeço todos os dias. Eu falo com minha mãe, eu não tenho nada a reclamar, porque meu pai ficou preso dentro do quarto, minha mãe ficou no cantinho escondida, meu irmão, mas minha irmã não estava em casa, graças a Deus, estava no bar. Mas assim, foi um desespero, porque meu pai começou a passar mal, ele já teve 2 infartos, então se ele ter qualquer pico de nervoso, pode morrer a qualquer momento. Então pra mim foi desesperador, porque assim, todo o sonho, né? Toda a trajetória dele não foi fácil até hoje. Não é fácil, na verdade. Porque meu pai sofreu muito acamado. Minha mãe também sofreu do lado dele, mas sempre estava ali, né? Ela é, tipo, é o braço direito dele. Então, perder tudo assim não é fácil, de jeito nenhum. Graças a Deus, né? E ao Viaqualité, o que realmente me deu uma força muito grande. E a você aqui também, Marcelo, tá me dando uma força grande.
0: Não, que é isso.
2: Porque, assim, hoje em dia, a rede social, ela ajuda bastante e te destrói, né? A gente ouviu bastante, meu pai é empresário. Que empresário? Um bar que não dá nem pra pagar nem as contas dele. Porque agora tem cartão atrasado, tem dívida de telhado pra comprar móveis, roupa, tudo. Tem que comprar tudo do zero. Então perder as coisas que foram lutadas no decorrer do tempo não é fácil.
0: Tá,
2: né?
0: Então lá ele tinha, o seu pai tinha não? Tem.
2: Tem um barzinho.
0: Tem um barzinho.
2: Um pontinho, né?
0: Um pontinho.
2: Que dá pra manter pelo menos a comida do...
0: Do casal, né? E ainda tem alguns marfeitosos, que pra mim isso não é gente.
2: Sim.
0: Que diz que ele é empresária.
2: Eu ouvi muito, dá até raiva falar isso, porque eu escutei muito, seu pai tem um bar. Mas não é porque ele tem um bar, meu pai teve um acidente, não recebeu nada. Até hoje, tá em justiça. Não recebeu nenhum real. Minha avó, que foi o alicerce que ajudou ele, que era meu avô, o ponto, né? Quem conhece o Dinapó sabe. Seu Elias era o pontinho dele, o espetinho. Passou pra minha mãe e meu pai, daí que é da onde entra a comida deles. É o almoço, o café, às vezes...
0: Na realidade, né? É da família, né? Porque, sim, segundo você me falou, que tava desempregada, né?
2: Tô desempregada.
0: Tá desempregada. Há
2: mais de 6 meses.
0: Aí tá dentro de casa com ele, sim, né? Né?
2: É o que minha mãe, meu pai me ajudam em tudo que eu preciso. Tudo, tudo, tudo. Então, quando eu vi a oportunidade de dar minha cara a tapa pra fazer a entrevista, eu falei, por que não? Eu vou ajudar eles de uma forma, né?
0: Não, Jô, não pense dar cara a tapa, não.
2: Dar cara a tapa, porque eu ouvi muita coisa.
0: Não, o que é isso? Pra mim...
1: Tem pessoas pra ajudar
0: pessoas. Pra mim, as pessoas... Pra mim, que usam, essas pessoas que usam a internet pra julgar, com certeza, eu acabei de dizer que Deus tarda, mas não falha.
2: Nunca,
0: né?
2: Nunca,
0: com certeza. Né? Então, não
1: é... O que aconteceu com ela pode acontecer com qualquer outra pessoa.
2: Com certeza. É igual a gente não esperava. Eu falava, meu Deus, isso nunca vai acontecer aqui. Eu ainda brincava. No dia que aconteceu, o tempo mudou, ainda falei com meu namorado. Ainda brinquei, falei, tem tempo que choveu, né? Não sei, eu me arrependo até hoje de ter falado isso. A gente tava na porta da casa dele, no pontinho dele. Eu falei, tem tempo que choveu, mas hoje vai chover, porque o salto já tinha acontecido, então salto aqui do lado. Pra acontecer aqui, É, dois tempos, né? E foi dito e certo. Quando foi à noite, a gente tava deitado. A gente tava deitado. Meu irmão me liga. Corre aqui que meu pai tá passando mal. O pai vai morrer. Eu não sei onde tá o pai. Eu falei pro outro, meu Deus, onde tá meu pai? Onde tá minha mãe? Ligo pra um, ligo pra outro, sem energia, sem internet.
1: Sem nada.
2: Sem nada. Quem viu, quem passou o sufoco, viu que realmente foi algo tipo assim, poxa, um desespero. Um desespero que só.
0: Olha, eu tive conversando com o pessoal da Defesa Civil.
2: Sim.
0: É o nome da pessoa, Tom, né? Uhum. Foi muito, muito carinhoso, só não pôde gravar a entrevista comigo. Ele falou que precisava e tal de algumas autorizações, mas ele conversou comigo da seguinte forma. Isso logo cedo ele teve uma reunião, que eles têm uma reunião virtuais.
2: Sim.
0: E lá no clima tempo não tinha informação nenhuma de chuva.
2: Tava limpo. Até 2 horas tava limpo o tempo. Depois de 2:30, o tempo mudou, escureceu tudo.
1: Foi rápido demais, não veio nem tanto chuva, foi mais vento.
0: Mas vocês falou que tem um tempo. Ele falou assim, olha, todos os dias nós temos uma reunião virtual de 15 minutos. Uhum. E eles pegam por estatística. E olhou, não tinha nada. Que inclusive é que essa chuva de granizo que caiu em Salto da Divisa, que nem lá apareceu para eles, para os caras que realmente fazem o estudo. Não apareceu.
2: Para você ver, né?
0: Uhum.
2: Como as coisas de Deus é.
0: Aí, vai passar. Ele falou assim: ah, Marcelo, então essa chuva, como aqui não tem um sinal amarelo, vermelho, isso, nada? Uhum. Deve ser alguma. Não, ele falou que parece que tinha volume de 5%, parece, de água.
2: Sim.
1: Nós da Boa Vista, eu vi o pessoal falando que lá, eu mesmo não vi, né? Mas eu vi o pessoal, o vídeo, tudo. Que batia assim nas portas assim, de vidro, que parece que ia quebrar.
0: Né? E aí, ele falou que de repente, 11 horas foi quando começou?
1: Foi.
0: Uhum. Ele falou que só viu as calhas dele e falou assim: ah, deve ser a calha que tá entupida. Quando você ficar fora, meu irmão. Ele falou assim: Marcelo,
2: nossa, sou
0: todos nós. Ele falou assim: Marcelo, não foi só o pessoal, não. Não foi só o pessoal, não. Todos nós que trabalhamos aqui na Defesa Civil, nós passamos por essa dificuldade também. Molhou tudo. Alguns perdeu, o outro, enfim.
2: Acho que foi bem difícil uma casa não ter molhado, viu?
0: Porque a maioria. Eu tive esse privilégio.
1: A igreja católica lá do Dinabod, uma estrutura daquela, foi destruída.
0: A igreja católica?
1: Católica, Santa Rita.
2: O Dinabod em si, o Dinabod e a Urbs foi o lugar mais afetado. Mais afetado. Se entrar no Dinabod, você vê um monte de casa destruída. Trouxeu.
1: No fundo, no altar. No altar, tá tudo. É tanto que a missa vai ser celebrada agora na igreja pequena, mano. Porque não tem condições de.
3: Aqueles pontos que a cozinha.
1: Levou tudo da cozinha. Levou tudo.
3: Que faz as festas, né?
0: Uhum. Sim.
3: Descobriu o cozinho.
1: Acho que não teve assim, pra dizer assim, uma casa de estrutura. Não teve de estrutura fraca, do forte, foi tudo. Não teve.
2: Do rico ao pobre.
1: Foi.
2: Mas o pobre ainda foi mais danificado.
1: Né? Porque.
2: Mas tudo dá graça, né?
0: Fala, velho. Bom dia. Vamos lá. E aí, interessante quando. A mulher foi dormir cedo. E eu fiquei jogando, né? No tal do Tigrinho.
2: Eita!
0: E assistindo um filme, uma série. Aí tá meio.
2: Por causa do terror.
0: Eu falei assim: que é isso? Daqui a pouco, cada um grão era um pote de água. Eu falei assim: rapaz, o negócio aqui é sério. Aí eu resolvi botar a cara fora. Quando eu vi, rapaz, no ventão, eu falei: oxe, lá ele. Eu vou ficar aqui. Aí eu vi alguns estralos, né? A trovoada. Eu falei assim: ó, fui lá e desliguei tudo. Tirei tudo que era da tomada, a energia piscou umas duas, três vezes. E eu tenho um beco, e tem a minha área que é descoberta. E aí quando eu vi, o ralo não suportou a poeira, a sujeira, veio de uma vez e entupiu. Aí quando eu estava entrando dentro de casa, fui lá, afastei. Aí falei assim: rapaz, quando eu comecei a ver a internet que ainda estava dando para ver, eu falei assim: ó, eu napo se bagaçou. Ave Maria, quando eu fui ver, foi Colorado, foi Posto Cabral, daqui a pouco, olha, casa em tal foi lugar, sempre. Casa em tal lugar. E no outro dia a gente viu o desastre que foi enorme. Foi
1: mesmo. Pé de árvore, lá no Tati mesmo, um raio no meio, no meio. Ali também foi um livramento também, viu?
2: Em cima.
1: Aquele pé de árvore todinho caiu em cima.
2: Tinha destruído, tinha matado ela, porque ela tava no quarto com as crianças dormindo.
0: Nossa senhora.
2: Foi horrível.
0: Vamos fazer o seguinte, agora são 10 horas e 34 minutinhos, vamos ali pro apoio cultural. Corre aqui, menino. Vai ali pro apoio cultural, vamos ali pro apoio cultural. Vamos ver o apoio cultural.
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0: São 10 horas e 37 minutinhos. São 10 horas e 37 minutinhos. E antes de voltar com a entrevista, pessoal, eu tenho que passar isso aqui, porque são 4 minutos de áudio. O que é uma pessoa quando a pessoa nasce iluminada, né? Quando a pessoa é realmente, é como a Karina falou há pouco instante, como ela ouviu a voz de Deus, corre pro banheiro. E vocês vão ter o prazer de ouvir aqui agora uma criança de 8 anos que estava numa festa de uma padoeira em Recife. E a repórter do nada abordou essa criança. E essa criança deu uma lição de moral, uma lição de tudo. Uma lição de amor, uma lição que as pessoas precisam aprender o que é amor, o que é mãe, o que é pai. Olha só que coisa bonita. Vamos ver aqui? Deixa eu ver, fala comigo. Vamos tirar aqui esse fundo. Cara, eu até agora eu tô impactado com essa criança, porque que lição de vida que ela deu. Olha só.
1: E tu, minha linda, tudo bem?
2: Tudo.
1: Hoje é dia de que Nossa Senhora, me conte.
2: Do Carmo.
1: Do Carmo, muito bem. Tu gosta da Santinha?
2: Gosto.
1: Já rezou pra ela hoje?
2: Já.
1: O que é que você pediu pra Nossa Senhora do Carmo, me conte?
2: Que me proteja, que nada aconteça comigo, que todo mundo aconteça nada, porque minha mãe, ela faleceu, minha mãezinha.
1: Foi, meu amor.
2: Desde a proteção, cuido da minha mãe. Isso foi muito difícil de mim, sabe, me apoiar.
1: Oh, meu amor, mas tu perdeu tua mãezinha, foi?
2: De coração. Quando? Foi em maio.
1: Oh, meu amor, eu sinto muito. Como é seu nome, meu amor?
2: Antonella.
1: Qual sua idade, Fô?
2: 8 anos. Fiz 8 anos e não vi minha mãezinha, porque minha mãezinha tá no céu.
1: E você tá com... Quem tá cuidando de você? Vovó, papai, como é?
2: A minha família, ela me apoia. Mas eu ainda sinto saudade da minha mãe.
1: Claro que você sente saudade da sua mãe. Mãe é mãe, né?
2: Olha, você... Eu quero muito ter uma mamãe, não pode substituir. Mas a irmã da minha mãe, ela é minha mãe.
1: Sim.
2: Porque eu sei.
1: A irmã da sua mãe é como se fosse.
2: E eu tenho duas mães que me protegem. Minha mãe tá me vendo em todos os lugares.
1: Sim.
2: Minha mãe tá me vendo na escola. Minha mãe tá me vendo aqui. Mesmo eu não vendo ela, ela me vê.
1: Eu tenho certeza que sua mamãe tá aqui, orgulhosa da menina corajosa que você é.
2: Sou muito, muito, qual o nome? Eu sou
1: forte,
2: estudiosa,
1: estudiosa.
2: Sou muito sabida.
1: Eu tô vendo, você é muito sabida, sim.
2: Eu sinto a saudade dela, porque ela é minha mãe. Eu queria dar um abraço nela, eu queria falar com ela, mas eu não consigo. Eu consigo orar. Eu consigo falar com ela orando.
1: Que coisa linda. Então você já orou muito pra ela hoje, não já?
2: Já.
1: Eu posso dar um abraço em você? Me dá um abraço bem forte, já que você queria dar um abraço na sua mãe.
2: Uhum.
1: E olha, tenha certeza que todo mundo que está assistindo ao jornal, ao N1, está querendo dar um abraço em você nesse momento. Então, quando eu abraço você, eu abraço em nome de todo mundo que está te vendo, te ouvindo agora e pensando assim, nossa, como essa menina é forte, corajosa e que amor bonito que ela sente pela mãe dela.
2: E tipo, tem gente fazendo bullying comigo, que é uma menina que ela faz bullying comigo faz tempo. Aí ela falou assim, primeiramente eu tenho mãe e você não tem. Aí eu falei, eu tenho mãe. E você também tem. A minha amiga, que ela tava comigo, ela tinha falado que minha mãe, ela me dava tudo que eu queria.
1: Meu amor, você diz assim, sem brigar, você diz assim, nós duas temos mãe, só que a sua tá aqui e a minha tá no céu, olhando por mim. Você vai falar assim, tá bom?
2: A minha mãe tá me cuidando muito melhor. Jesus tá cuidando da minha mãe.
1: Jesus tá cuidando da sua mãe, que ela morreu dodói, não foi? E Jesus está cuidando da sua mãe e de você, e de você.
2: Senti uma dor no peito, foi para o hospital e ela não conseguiu não resistiu.
1: Entendi, entendi. Aí tá lá com o Papai do Céu e você tá aqui forte, representando sua mãe e agradecendo a Nossa Senhora.
2: Eu vim com minha linda e eu acho que meu pai tá me vendo. É? Eu sempre quis, é meu sonho. Me ver na TV.
1: Você vai se ver, meu amor. Você é muito linda, viu?
2: Obrigada.
1: Muito linda, muito inteligente, viu? Que prazer conhecer pois você. Não. Eita, danoce, gente. Como é que pode, né? Tava aqui do lado, assim. A gente vira pra conversar e escuta uma coisa dessa. Esse exemplo de força, de confiança, de fé. Para conversar e escuta uma coisa dessa. Esse exemplo de força, de confiança.

0: botar a mão pra mexer na democracia.
1: É.
0: Ah, você não podia fazer isso, você podia fazer aquilo, a gente quer fazer, e aí pronto. Aí vem um problema.
1: E só que também a gente também pode ficar esperando, né?
0: É, aí vem no boca na rua.
1: É.
0: Eu tô morto no mesmo bairro.
1: É.
2: Pronto! Eita, galera! Olha, olha, olha só, galera! Acredito que mais uma vez eu mexi com o coração da galera. Esse áudio, eu quando ouvi esse áudio ontem, eu chorei. Eu sou muito besta pra chorar. Eu sou muito esse cara de 54 anos, mas pensa um cara fácil pra chorar. Esse cara sou eu. Se apertar o santo demais, o cara chora. Então eu vi esse áudio ontem e vi como essa pessoa, essa criança, né, essa pessoinha de 8 anos consegue dizer como Deus usou essa pessoa para dizer que ele é Deus e ele vai continuar sendo Deus. Mas voltando aqui pra gente, vamos ver se entrou mais gente aí, pessoal. Vamos ver. Vocês que estão de frente aí, me ajuda, Deus. Deus é fiel. Tempo todo.
3: Minha tia.
2: É?
3: Marivalda.
2: É, meu Marivalda. Deus, meu Deus é fiel. Lê, me ajuda aí, galera. Jamile, né?
3: Jamile Leal. Mas rapaz, tô com uma cunhada na mídia mesmo. É Karina. Olha.
2: Marivalda.
3: Vocês são um guerreiro. Beijo, tia. Tá de longe, mas apoiando também.
2: Opa. Então é isso, pessoal. Vamos ver aqui se mandou, mais alguém mandou alguma coisa.
1: Clara, Valesca.
2: Pronto. Galera, olha só. Eu quero agradecer aqui. Cadê você? Vem você pra cá e sai você. Diz que ao vivo é mais bonito e mais gostoso, viu, pessoal? Por isso que tem.
3: Só mostrando nas rugas, nas
2: caras. Diz que é mais bonito. Olha, quero aproveitar aqui também. Eu quero aproveitar aqui e agradecer também aqui ao pessoal da Associação dos Ambulantes, né? O Julimar, da Associação dos Ambulantes, trouxe ali umas coisinhas. Julimar, que Deus te abençoe, que Deus te livre e quero te dizer que nós estamos juntos, viu? Julimar, da Associação, me trouxe aqui uma doação. Que Deus abençoe você e a sua família grandiosamente. Pronto, forte abraço, meu amigo Julimar. 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Quero também agradecer aqui no nome da pessoa do Renato, da Rony, né? Que ficou de doar também um kit também. 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O meu amigo Carcaça, GP Peças Carcaça, também está doando também. Está doando também. Não me falou que era, mas falou que está doando. Paulinho Mecânico também fez uma doação. Eu tenho que ir lá buscar também. Eu quero agradecer a Valério do Detran, né? Meu amigo Valério do Detran mandou um pix para mim para que eu pudesse comprar feijão, que eu estava em falta, então vou comprar o feijão. Temos também o nosso amigo Daniel Queiroz, fez a sua doação, muito obrigado. Doutor Breno também fez a sua doação, muito obrigado, doutor Breno. Temos também a vereadora Arilma ajudou também nessa parceria

0: enorme. É uma mulher fantástica. Também o diretor o diretor da 104,9 FM, Dr. J. Batista, também ajudou também essa parceria. Temos também Júnior da TIM, né? Ajudou também nessa grande parceria. Nenê Fox, pintura de carro automotivo, também nos ajudou também nessa grande parceria. E ao decorrer do tempo a gente vai lembrando aqui os demais parceiros que estão nos ajudando. Mas voltando aqui, eu sei que o senhor se emocionou várias vezes aí, mas a gente precisa contar também a história do senhor, esse homem guerreiro, né, que era funcionário de uma empresa privada, né, que foi funcionário de uma empresa privada, sofreu os seus acidentes. Acidente a gente não pega, né? Não colocamos em nós, simplesmente acontece, né? Ou por alta confiança, ou por descuido, mas enfim, o acidente é iminente, né? Até eu levantar daqui, se eu não tiver cuidado, vou tropeçar e posso me acidentar. Conta um pouquinho da sua história, dessa grande vitória que Deus está dando o senhor a cada momento.
1: Olha só, bom dia de novo. Eu tive um acidente em 2014, eu bati o carro da empresa com micro-ônibus. E aí, nesse decorrer, eu fiquei 3 meses em coma, fiz 6 cirurgias na cabeça, quebrei o braço, quebrei a boca, mas graças a Deus estou vivo. Estou aqui contando essa história. Não é para me engrandecer nem para ser melhor que ninguém, que eu acho que eu estou igual por qualquer um. Independente do que aconteceu hoje, segunda-feira agora, perdi minha casa agora também, praticamente. Estou na rua, nunca estou na rua porque eu estou dormindo num bar, eu e minha esposa. Meus meninos estão esparramados na casa. E aí fiquei preso no quarto, o Redmundo dentro da casa. Quando eu abri a porta, acho que Deus botou a mão, a porta não abriu. Eu fiquei preso no quarto e aí quando eu consegui, o vento saiu de casa, eu consegui abrir a porta. Mesmo assim, eu tomei 2 pedradas de giro na cara. Mas estou aqui, contra a senhora, bem, graças a Deus, todo mundo, minha família está bem. As pessoas que teve esse padecer também estão bem. Coisas pessoais a gente perde e recupera. Vamos pedir a Deus que todos conseguem o que perdeu e muito mais.
0: Ok, então esse aqui é o pai da Ju, né? É o seu Girley, né? Também que é casado com a senhora Josimária, né? Isso aí. É que é a mãe da Ju. Temos também aqui com a mãe da Karina. Qual o nome dela?
2: Maria Eunice.
0: Dona Maria Eunice, quer parar um pouquinho?
2: Fala, mãe.
0: Encosta aqui.
2: Senta aí e fala.
0: Qual foi a alegria da senhora saber que sua filha, os seus netos, o seu genro, que Deus passou, botou a mão e que não deixou nada acontecer? A senhora se sentiu bastante privilegiada nesse momento, né?
3: Firmeza, né? Primeiramente a Deus, né? Que esses acidentes que teve, né? Que Deus botou o braço na frente e hoje eles estão contando a história, como aconteceu, né? Se não fosse Deus, é que eu não estava contando.
0: Deus é maravilhoso na nossa vida, né?
3: É verdade.
0: Ok, agora são 10 horas e 52 minutinhos na melhor sintonia do rádio. Eu sou Marcelo Silva, diretamente da 104,9 FM para o mundo, né? Para o mundo, para você da internet, para você, para todos os cantos da cidade aqui que estão nos ouvindo. Meninas, eu quero tocar num assunto meio polêmico, né? Ontem eu conversei bastante com Karina tava chateada, ainda está, né, Karina?
2: Com certeza.
0: Um pouquinho com a Jo também. Ela tá um pouco chateada. O esposo da Karina foi até bom não vir, porque o homem tá brabo. Galera, eu vou ouvir vocês, mas quero dizer também para vocês também que eu vou ouvir também o outro lado.
4: Com certeza.
0: Né? Vocês que tá sentindo na pele é quem sabe a dor que vocês estão sentindo.
4: Com certeza.
0: Né? Eu, para mim, tá aqui falando da dor de vocês é fácil. Eu não senti nada. Não tô sentindo nada. Eu tô sentindo porque eu sou sentimental e eu quero ajudar. Quero ajudar. Mas eu tenho certeza também que do outro lado lá tem pessoas também que têm sentimentos. Com certeza. Tem pessoas que têm sentimentos, né? Mas tirando aquelas pessoas que não têm sentimento, que queira ou não, elas também têm que ouvir, né? Qual for a sensação, uma de cada vez, mas serve para todas. Uhum. Qual foi a sensação de vocês quando vocês procuraram o poder público? Se sentiu protegida, se sentiu desagarrada, tem alguma resposta? O que é que falam os nossos políticos da nossa cidade? O que é que fala o prefeito da cidade? Que até agora eu não vi nenhum. Eu pelo menos não vi.
4: Eu também não vi nada.
0: Ele se declarando, dizendo que. E etc. A não ser que está fazendo a limpeza da cidade. Vocês escolhem quem quer falar primeiro. Aqui a gente só não aceita o seguinte: que não fale, não xingue ninguém.
4: Não, tá? Jamais.
0: Uhum.
4: Então, nem tenho precisão disso, mas em referente ao tanto os vereadores quanto a prefeitura, a gente não teve resposta de ninguém. Eles mandam aí na assistência social, a gente vai, não tem resposta. A gente entra em contato com a Defesa Civil, fala que é para aguardar. Porque lá em casa mesmo eu falo, porque eu ouvi do pessoal da Defesa Civil que era para aguardar, porque as paredes poderiam cair. Então mandaram não ficar dentro de casa. Então até agora, vamos supor, tem o quê? Quase cinco dias que a gente está aguardando a Defesa Civil liberar. A gente teve a ajuda de um engenheiro, né? Conhecido nosso, que nos ajudou, que foi ele que se disponibilizou para ir lá olhar, para falar assim, pode mexer e autorizar. Porque se depender da Defesa Civil, se depender da prefeitura, dos vereadores, a gente vai ficar lá esperando a boa vontade. Porque até agora não tivemos resposta, não tivemos ajuda. Eu não vi nem a cara de Roberto na rua, pra falar a verdade, porque lá no Dinabóis a gente fica o tempo todo na porta de casa esperando alguém vir dar uma solicitação e falar assim, a gente vai ajudar nisso e nisso. Mandaram um pedreiro lá, tirou uma lajota, uma fileira de lajota que podia cair e foram embora. Falaram, vamos voltar 2 horas, até hoje não sei que 2 horas que eles vão voltar, mas a gente tá aguardando.
0: Poxa,
4: 3 dias já.
0: Mas esse prefeito é da prefeitura?
4: É da prefeitura, porque tava com o uniforme azul da prefeitura. Entrou, passou a manhã toda tomando café com queijo e presunto.
0: Lá na
4: cozinha.
0: Poxa,
4: na cozinha que não tem nem teto. Mas...
0: Então eu vou lá também tomar com meu queijinho também, vai.
4: Tava lá, ele viu, eu cheguei depois. Na hora que eu cheguei, eles estavam sentados no sofá, todo molhado. Eu vi ele sentado, eu falei assim, ainda perguntei, vocês vão voltar à tarde? Ah, vamos esperar. O pessoal de Roberto liberal. Eu falei, pronto, vamos aguardar. Até hoje, estamos esperando.
0: Então o prendeiro, peraí, o prendeiro foi lá resolver a solução ou foi tomar café com quem?
4: Nem eu tô tomando café porque é de presunto, vou dizer. Mas ele tomou café e a gente tá aguardando até hoje. Assim, o único vereador mesmo, que ele não, fala por ele, mas é uma conhecida nossa, que é conhecida dele, que tá ajudando, que é o Fábio Arruda, que meio que falou que vai ajudar, mas também até agora ajuda só de boca, né? Porque de boca até eu posso falar que vou te ajudar e sumir. E é isso que eles estão fazendo. É falando e sumindo. Mas prefeito, Cláudia, Neto mesmo, que eu mesmo votei nos 3, até hoje, eu tô me arrependendo de ter votado porque eu não tive ajuda de ninguém. Meus pais estão dormindo na casa dos outros pedindo favor, porque não tem como dormir na casa porque tem risco da parede cair.
0: Mas peraí, ô Jô. Mas nós temos uma deputada, a Cláudia, a senhora deputada. Deputada, não estou aqui falando mal, eu estou simplesmente entrevistando, eu preciso perguntar. Neto Carleto, deputado federal. Infelizmente, vou ter que perguntar. A deputada, ela tem assessores aqui na cidade.
4: Nenhum.
0: O Neto também tem assessores. Não...
4: Aquele maestro que faz festa, que ele doou, R$100. Mas também sumiu.
0: Não, peraí, isso é cômico. Como é que é o negócio?
4: Ele doou R$100, falou, e eu mandei a postagem, porque tipo assim, eu peguei minha postagem que eu postei no meu Instagram, abri minha conta e fui mandando pra todos os políticos, né, pra ver se ser me ajude, porque eu mesmo não tenho condições, meu pai também não tem condições e muito menos minha mãe. Mas a gente mandou pra todo mundo pedindo ajuda. E eles visualizam e não falam mais nada. Até Negão da Água. Ele falou que tem... Ele me mandou alguma coisa de... cobertores. Cobertores a gente tem porque a gente, minha avó ajudou e tudo. Mas a gente precisa de voz, né? A gente precisa que eles ajudem. Porque assim, a prefeitura tem um monte de pedreiro. A prefeitura tem recursos. Eu tenho certeza que essa situação que a cidade tá, tem dinheiro emergencial para tudo. Mas até agora a gente não viu cor de nada. E nem conversa de ninguém, nem assessor. O assessor de Roberto eu vi só no dia que aconteceu, no outro dia que aconteceu, que ele tava fiscalizando o pessoal cortando as árvores. Depois disso sumiu. Sumiu. Não apareceu. E eu tenho vergonha, viu, de falar que eu voltei em Robério, porque eu me arrependo até hoje, porque ele não deu ajuda pra ninguém. Ninguém. Lá no bairro todo mundo tá precisando. Lá no Dinabós, a gente vê pessoas falando assim, poxa, eu não sei nem o que vou comer hoje. Eu escutei da minha vizinha, eu não sei nem o que vou comer hoje. A gente tinha ganhado duas cestas básicas, eu dei uma cesta básica pra ela e a outra a gente ficou. Entendeu?
0: Mas
4: a gente
0: não teve ajuda. Mas você diga pra sua vizinha que o programa Nada Pra Fazer não é cesta básica não, mas vai ajudar ela sim.
4: Sim.
0: Meu programa não tem politicagem,
4: sim.
0: Mas o meu programa vai acompanhar vocês e vai ajudar vocês, sim. Não é Marcelo, não. É os meus parceiros que vai ajudar vocês, cada um. Nem quem sabe com um quilo de cada coisa, nós vamos ajudar vocês, tá bom?
4: Mas eu falo mesmo, a minha ajuda, a principal mesmo, depois de Deus, foi o Via 41, viu? Porque depois do Via 41, foi o que a gente teve ajuda. O pessoal tá doando, bloco, o telhado mesmo. Porque se for depender da prefeitura, felizmente, a gente tá complicado esperando, viu?
0: Karina, agora chegou a sua vez. Você correu, mas não tem jeito não. Vamos, aí tu também vai ter que registrar aqui esse momento, porque queremos ouvir de você. Algum poder público dessa cidade, depois que você aconteceu... Né, com suas coisas, com seus filhos, com sua, seu esposo e você. Alguém te ajudou, pelo menos, estou falando de poder público, ajudou pelo menos, em que sabe, num prego?
2: Nada, nada. Eu que estou correndo atrás, fui já também lá no CRAS, que falaram, vai lá no CRAS, eu fui, tem um relatório que diz que é Tom, né, que faz o relatório, e com esse relatório, para mim poder ir lá no CRAS. Cheguei no CRAS, disse que não resolve nada. Fui lá no meio ambiente, também não. Aí me mandou ir para a prefeitura e procurar Tom. Tom, eu já tinha o contato dele, como ele já tinha ido lá na minha residência, né? Ele filmou, tirou foto, né? Ele até falou também que não era bom a gente ficar lá, porque a parede também estava, né? E tinha algumas ternites, nem as ternites que falou que ia mandar a pessoa ir lá tirar, que está lá empendurada, também não tirou ainda. Né? Então, o que, que eu tenho que dizer? Não tive ajuda de ninguém, assim, de órgão, da prefeitura, nada, nada, nada.
0: Mas eu tenho toda certeza que os assessores da deputada Cláudia Oliveira e do deputado federal Neto Carlitos procurou você. Eu duvido se não procurou.
2: Que dia? Eu quero saber que dia, porque até hoje, dentro do dia do fato, ninguém veio, não. Nem perguntar se tá precisando de alguma coisa. Justamente mesmo, eu também perdi minhas coisas, meu trabalho. Não estou trabalhando. Estou
0: Você
2: parada.
0: É né?
2: Não estou trabalhando porque eu perdi. A maioria das minhas coisas eu perdi. Não estou trabalhando. Né? Quem tá trabalhando lá é meu marido. Né? Então, estamos na mão de Deus.
4: Na boca do povo.
2: Na boca do povo. Entendeu?
4: É complicado.
0: Complicado.
2: E dizer que eles não têm recurso? Tem sim.
4: Todos
2: tem recurso sim. Porque se eles quiserem pegar e ajudar, eles podem sim. Entendeu? Eles podem sim ajudar sim. É falta de interesse. Eu creio é desumano. A palavra que fala é desumano. Porque ver a situação, não é brincadeira. A gente não está brincando. Você ter sua casa... Você tem seu canto e você vê o vento levar, apesar que foi coisa da natureza, né? Ninguém pediu nada, mas tem os órgãos que podem responder por isso, entendeu? A gente tem que ter o apoio.
0: Mas o que, que eles falam pra vocês?
2: Nada!
4: Nada!
2: Nada! Falar o quê? Nada!
4: Todo mundo tá calado, nem em rede social, o Roberto tá botando a cara mais. Nem vereador, os vereadores sumiu, os vereadores desapareceu. Você vai na Câmara de Vereadores pedir ajuda, tá tudo lá dentro da Câmara, mas nenhum bota a cara cá fora pra falar com a gente. Você não tá entendendo que não tem ajuda de ninguém. Ainda bem que ela tá aqui, ela tá vendo. A gente não tá tendo
2: ajuda. Não tem, não. Ajuda de ninguém.
4: Entendeu?
2: E tipo assim, a gente tá assim, sem... não sabe nem por onde começar. Porque quando fala, vai na assistência social, chega lá e parece que o ratão já com a resposta na ponta da língua. Porque quando eu cheguei lá, é sobre as casas que foi afetada pelo ventaval, pela chuva que teve, o vento que teve. Aqui a gente não resolve nada. Aqui não, não sei o que está acontecendo, que o povo está vindo aqui, porque aqui não. Eu fui porque me falaram que aqui estava resolvendo. Comigo não está resolvendo aqui nada. Então vim com o quê? Com, para mim, uma porta na cara. Né? Porque não teve. Não, não, ó, aqui não está fazendo apoio, mas eu vou procurar saber aqui para você, igual lá no meio ambiente que eu fui. Eles falaram, tem algum pé de árvore? Não, pé de árvore que tinha lá, eles já pegou. Eles foram lá, procurou saber, entendeu? Ó, quem vai, você vai procurar Tom lá na prefeitura, que é Tom que é responsável por esse fator. Então, tipo assim, no ambiente eu fui bem tratada. Na assistência social, eu levei, foi a porta na cara. Nem pra poder dizer bem assim, não, vem aqui.
0: Mas deram pelo menos uma cesta básica, eu tenho certeza
2: deu.
0: Que deram.
2: O CRAS me deu. Deu. Lá do Piqui. Eu fui no CRAS do centro.
0: Na assistência deu?
4: Foram na nossa casa,
2: né? É, no CRAS também foi.
4: Foi na nossa casa. Foi.
2: O CRAS lá do Piqui, que foi lá, entendeu? Eu fui lá no do centro.
0: Mas não apareceu algum médico pra ver se alguém tava precisando de...
4: Moço,
2: meu Deus.
4: A gente não foi no hospital que também tá aí com a calamidade. A gente vai... Tá lá
2: é igual, lado. Apesar dos fatores, de tudo que aconteceu, agradecer a Deus, porque a gente não teve, né?
4: Nenhum ferimento.
2: A gente, graças a Deus, estamos aqui com vida para correr atrás, né? Do prejuízo, entendeu? E quem a gente tem que correr atrás? É dos órgãos responsáveis.
0: Mas, peraí, gente. Eu acredito, sou leigo no assunto, né? Não passei por isso por vocês e nem quero passar. Essa é a realidade.
2: E nem desejo que ninguém passe.
0: E nem também que... que desejo também que vocês... Que ninguém passe. Nem o meu pior inimigo.
4: Com certeza.
0: Mas eu tenho certeza que também foi disponibilizado, pelo menos... Você acabou de falar, seu pai também acabou de falar... Que ele tem um problema sério de saúde.
4: Tem.
0: Mas eu tenho certeza que foi alguém... Do médico mais ou
4: não
0: médico
4: foi.
0: Saúde, seja
4: nada.
0: Lá o que for.
4: Nada.
0: Procurar ele lá.
4: Nada. Ninguém. Ninguém. Ninguém. Não teve ajuda de ninguém. Se a gente falar que eu vi alguém da prefeitura perguntando se a gente estava precisando.
0: Nem o enfermeiro foi ver, pelo menos ferir a pressão
4: nada,
0: dele?
4: Poxa. Quem aferiu a pressão dele foi minha irmã. Minha irmã que aferiu a pressão dele.
1: 14 anos.
4: De 14 anos, pra você ter noção. Porque na hora do ato, ela tentou puxar ele pra casa da minha avó, que também estava molhando, pra tentar ver se estava vivo ainda ou não. Mas ajuda de ninguém. A gente não teve ajuda. Se eu falar que teve ajuda, eu tô mentindo pra você. Não teve ajuda de ninguém. Até é vergonhoso, porque assim, a gente veio em outra cidade e todo mundo se une. Aqui é desunião.
2: É desunião?
4: É desunião. Porque assim, eu mesmo tive ajuda das pessoas das redes sociais. Gente de fora, gente do Rio de Janeiro. Eu tive ajuda de gente de fora. Mas da cidade, da prefeitura, eu não tive ajuda de ninguém.
0: Não, você teve ajuda de 100 reais.
4: É sim, de Marcos Maes, alguma coisa assim.
1: Chegou
4: só.
2: Não.
4: Só isso. Mas fora isso, meu filho, não tem ajuda de ninguém, não.
0: Gente. Eu tô, como diz o outro, eu virar aqui pra mim. Agora é o interesse. Agora só. Gente, vamos pro apoio cultural. São 11 horas e 6 minutos na melhor sintonia do rádio. Eu sou Marcelo Silva. Gente, eu tô de queixo ou boca aberta, sei lá. Gente, eu não tenho nem o que dizer, viu? É melhor ficar quieto porque.
2: É a realidade mesmo.
0: Olha. Pessoal, eu quero dizer para vocês, famílias, que o 28º Batalhão de Polícia Militar da Bahia, em nome do subcomandante Ivan Jorge, também está ajudando vocês, tá?
4: Amém.
0: É pouquinho, mas está ajudando, em nome do Tenente Coronel Telmo, 28º Batalhão de Polícia Militar, está ajudando vocês.
2: Amém, agradeço.
0: Tá? Eu também estou com também, o pessoal que está ajudando, a GCM, né? Os guardas municipais também, no comando do senhor Juliano, também está ajudando vocês também.
2: Amém.
0: Viu?
2: Amém.
0: Já me ligaram, o comando do 28º Batalhão, o Tenente Coronel Telmo e o Jorge, Ivan Jorge. Marcelo, vamos juntar aqui e vamos te dar para vocês doar para quem você quiser. Aí a GCM também, que inclusive teve um filho, teve um integrante da corporação dos guarda municipal, que a mãe de um funcionário também perdeu tudo, né? É a mãe do Dange, né? Ai. Que mora na isso da Urbis, Urbis 2. Então até guardando eles também, mas a GCM o guarda municipais também está ajudando vocês também, viu? Agora é o seguinte, são 11 horas e 4 minutinhos. Vamos ali no apoio cultural? Vamos no apoio cultural, porque as meninas ficaram nervosas, viu? Rapaz, eu quero mesmo com essas mulheres não, moça. Essas mulheres valem demais. Você tá doido? Agora são 11 horas e 9 minutinhos na melhor sintonia do rádio. Eu sou Marcelo Silva, diretamente do estúdio da 104,9 FM.
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Vou te falar aí. Deus abençoe você nesse programa, viu? Que você seja um homem de Deus, como está sendo. Que venha a providência do Senhor para essas pessoas, né? Mas sabendo eles que as eleições vêm aí. Precisamos deles dos votos de cada um que está com essa pressão aí, né? E ainda cada um vai lá e vota para eles. Porque tem Jesus no coração. Um feliz domingo, sábado para vocês todos.

0: Agora são 11 horas. Opa! Agora são 11 horas em ponto. São 11 horas em ponto. É, 11 horas em ponto, Marcelo. Não, 11 horas e 13 minutos na melhor sintonia do rádio. Você liga pra gente e participa com a gente ao vivo na sintonia do rádio. Lembrando que eu tô me encontro aqui nesse exato momento com a Karina, a mãe dela, né? E também encontro com a Jo, também com o pai dela. E esse pessoal, gente, tá precisando de ajuda, tá? Vamos fazer o seguinte? Olha, eu amo cozinhar. Eu amo cozinhar. O meu hobby é cozinhar e, graças a Deus, eu cozinho muito bem. É, se a gente... Olha, eu vejo que a Tati, né, que é a vizinha da Karina, também eu vejo que a Josi também é vizinha da Karina, são próximos. O que é que a gente poderia fazer? Fazermos um mutirão, eu fico responsável de fazer uma feijoada, e você que é pintor, que é predeiro, eletricista, ajudante de predeiro, carpinteiro, e a gente fazer, só que nós vamos fazer diferente. Em vez de nós irmos para casa do seu, como é o nome?
1: Girley.
0: Seu Girley, comer queijo, passar
1: presunto
0: e tomar café, a gente vai comer o queijo, comer o presunto, tomar o café.
1: E ajudar.
0: Então, eu tenho panela lá em casa, eu tenho um fogão industrial, só preciso de um botijão. Pronto. Mas se não tiver o caso, a gente dá um jeito para comprar um. E a gente faz o seguinte, a gente vai um dia de domingo, um domingo agora mesmo, quem quiser, eu tô disposto a fazer uma feijoada beneficente. Ó, para todo mundo comer aquela feijoadinha, tomar um refrigerantezinho, tomar um suquinho, aquele negócio. E aí, todos nós vamos participar, vamos ajudar, sabe por quê? Deus pede para que a gente seja sábio, né? Deus pede para que a gente possamos ajudar um ao outro, né? Deus deu o poder de Moisés de cruzar o Mar Vermelho. Olha, então Deus está dando agora o poder para que nós possamos ser solidários. E pode ter certeza disso, que você será abençoado. Não duvide disso. Não duvide disso. Sabe, agora são 11 horas e 21 minutos. Sabe quantos livramentos você agora, nesse exato momento, recebeu? E você ainda vai duvidar de Deus? Não duvide, não. Olha, a gente às vezes só sabe reclamar. Gente, eu tô com duas famílias aqui que vieram as lágrimas várias vezes nos olhos dessa família, mas em off aqui tá dando risada, né? Elas dão risada, elas se falam, elas falam que tá pedindo, agradecendo a Deus porque não houve morte, não só na família dela, mas em outros lugares, né, aonde passou o vendaval. Mas olha só, eu também preciso dizer para os órgãos competentes, eu preciso dizer aqui, deixar bem claro para os órgãos competentes, que Marcelo tá fazendo pressão, que Marcelo, não. Eu quero deixar bem claro aqui, que o programa Nada Pra Fazer, o programa Nada Pra Fazer não está acusando aqui o poder público. Vento, chuva, granizo, raios, fogo que acontece em residência. Eu sei que os órgãos públicos não têm culpa. São acidentes naturais, né? Tirando um fogo também é natural, né? De repente, não tem culpa. Mas que vocês façam o seguinte: sai do ar-condicionado. Precisamos nesse momento. Eu tenho certeza que algum secretário, que se for agora na casa dessas duas meninas que estão aqui, da Karina e da Jo. E demais famílias que não puderam estar vindo aqui com a gente, eu tenho certeza que vocês não vão lá acurralar eles para pedir. Vocês querem simplesmente que pelo menos cheguem lá, conversem com vocês.
1: Dê uma ajuda.
0: Né?
1: Conversa, porque nem isso a gente teve, nenhuma conversa com ninguém. Ninguém.
0: Né? Então, acorda. Fazer igualmente Maria, Ana Maria Braga. Acorda, menina! Acorda, políticos!
2: Eles vão pro forteiro de direção.
0: Né? Então vocês fazem o seguinte: manda os seus assessores ir na casa, dessas pessoas.
1: Até na rede social, né? Rede social, entre em contato. Também ajuda, de alguma forma. É. Pelo menos vai demonstrar que tá querendo dar algum apoio.
0: É, mas também não pode fazer como você acabou de falar de um vereador que disse que ia ajudar e até agora.
1: Tava esperando. Mas em compensação, igual eu tava falando com meu pai aqui nesse antes. A gente tem que agradecer porque teve muita ajuda. As pessoas que estão indo no meu Instagram ajudar mesmo. A vaquinha online que a gente fez mesmo tá dando resultado.
0: Vamos estar chegando nesse assunto aí agora, inclusive, né? Que eu ia falar aqui agora. Como você já começou, vou deixar eu começar por você. Ju, como é que está sendo a sua ajuda? Nós conversando, você falou que teve algumas ajudas,
1: sim,
0: né?
1: Sim, graças a Deus.
0: Eu brinquei aqui com 100 reais, que para mim... Eu que não ganho extraordinariamente bem, eu também posso te ajudar com 100 reais.
1: Sim, com certeza.
0: Né? Mas que vale é o que vale é o que o coração do cara disse que tinha que dar, né?
1: Sim.
0: Mas falando sério, vocês, a sua família em si, tá tendo ajuda de pessoas físicas, de pessoas anônimas?
1: Sim, graças a Deus muita. Igual eu falei, nas redes sociais, no meu Instagram, eu tô tendo muita ajuda pelo Pix, né? O pessoal pediu pra me fazer e eu fiquei até meio assim pra fazer porque as pessoas julgam, mas eu botei minha chave Pix e a gente tá tendo retorno, a gente já ganhou a Jota, estamos tendo ajuda, né? A família Lemos mesmo, Ave Maria, não sei nem como agradecer porque a família Lemos me ajudou, tanto com o engenheiro quanto o Lajota, Lemos Tatu, e também no Pix, né? Muita gente tá ajudando, muita gente mesmo, graças a Deus. Nem que seja com reais, com centavos, já ajuda porque é aquilo. O que vale é a intenção, né? Muita gente tá postando, compartilhando. E eu agradeço bastante, porque é isso que tá dando visibilidade, principalmente pro Dina Boys. Porque eu acredito que depois que a gente postou, não só a minha família, mas as famílias ao redor da gente mesmo, tá sendo ajudada. Tá sendo ajudada muito mesmo. E a intenção é essa, né? É igual eu tava falando com uma conhecida, que eu conheci através disso, né? Deus tá dando amizades também, pessoas, uns anjos. É Gisele do Delta Park mesmo. Tá dando força.
0: Ah, tá. Lembrando, né? Você até tentou falar com a Gisele aí.
1: Ela não me respondeu.
0: Ela não conseguiu. Sim. Mas a Gisele...
1: Perdeu tudo.
0: Ela mora a 2 quilômetros aqui da cidade, sim, do centro da cidade, parece
1: que não.
0: No Delta Park,
1: perdeu,
0: né?
1: Perdeu tudo, a bichinha, tudo. A sorte dela também que foi que se escondeu, né? Banheiro. O banheiro que deu a salvação pra ela e as filhas e o esposo. A gente tava conversando, aí o milheiro de Lajota, como a gente não vai utilizar tudo, eu vi que ela tava precisando, eu entrei em contato e a metade ela já vem buscar. Então assim, um ajudando o outro. O que a gente não vai usar, a gente tá dando pra outras pessoas também. Telhado que a gente conseguiu também, já vamos doar pra outra pessoa também, porque é aquilo. Não adianta só pensar em mim, só pensar nos meus pais, sendo que tem pessoas que também têm situações piores. Então, a gente tá tentando se unir, né? Seja a gente que tá prejudicado, porque... Outras ajudas de política a gente não atende, mas de pessoas físicas, pessoas que não têm condições, tá ajudando a gente.
0: Então, o que é que acontece? Então vocês estão tendo essa grande ajuda.
1: Graças a Deus.
0: E além disso, você ainda tá dividindo ainda.
1: Com os outros. É igual eu falei com a Karine ontem, do telhado. Como ela tinha conseguido, tá conseguindo, né? A gente tinha conseguido um telhado. Como ela falou que não ia precisar, já passei para outra pessoa, porque do mesmo jeito que vai ajudar outra pessoa. Porque tem gente que não tá tendo nem lugar. Eu falo por mim, minha família, tipo, bem pouco pessoas que me ajudaram. Eu tive ajuda de amigos, porque graças a Deus, Deus colocou pessoas maravilhosas ao meu redor. Tá me ajudando com cesta básica, com alimentação, cuidado, entendeu? Mas é aquilo, tem muita gente que não tá sendo vista.
0: O que eu vi você agora dizer é o seguinte: às vezes, nem parente é...
1: Ajuda.
0: Ajuda, né?
1: Não.
0: É incrível, né?
1: Pra você ver, né? Eu falo porque meu pai mesmo... A gente não teve ajuda de quase ninguém de família. Se eu falar assim que um parente veio perguntar se a gente tava precisando de um lugar pra dormir, eu tô mentindo.
0: Não, isso... Isso que você tá falando, isso é sério.
1: Sim, muito sério.
0: Quer dizer que os... os familiares nesse momento de dor.
1: Não ajuda, não ajuda não. É bem difícil a gente ter ajuda de família. Assim, temos aqueles que compartilham, que já ajuda bastante, né? Que realmente nem todo mundo tem condições, mas tem parente que olha a sua publicação e nem te dá importância. Nem cede um lugar pra você tomar um banho, pra você comer, pra você dormir. Eu falo porque a gente teve ajuda mais de gente desconhecida do que parente. Infelizmente.
0: Então, é incrível. Então, a gente precisa desse apoio, né?
1: Com certeza.
0: É como diz a menina Eloá, né? Eu preciso desse momento que minha mãezinha foi embora. Eu preciso desse apoio.
1: Porque, querendo ou não, a rede de apoio sempre vem da família, né? Hoje em dia é bem difícil você ter uma família. Tem parentes. Eu falo que a gente tem parentes. A gente não tem família. A minha família, eu considero minha avó, meus pais, que é pra mim é família. Minha avó é meu braço direito. Minha avó, pai de mãe, é meu braço direito. Tudo que eu preciso, ela tá à disposição. Que é a que sempre ajudou, entendeu? Mas tem parentes mesmo que... Deus sabe de todas as coisas. Que eu não vou reclamar, mas
0: tá aqui
1: sabe.
0: Na cidade, mora aqui na cidade.
1: Não tem gente que mora aqui na cidade, tem gente de longe. Mas é complicado.
0: Mas Deus é bom que...
1: É,
0: tá,
1: com certeza.
0: Vocês estão consertando tamo a casinha
1: tentando,
0: de vocês.
1: Estamos esperando, né, vai? Estamos esperando a prefeitura liberar pra mexer ainda. Tem esse problema.
0: Ah, ainda tem ainda?
1: Tem, porque tem o risco das paredes cair. Tem o risco das paredes cair. A gente tem que esperar a Defesa Civil liberar pra fazer a obra. Porque a gente não pode falar, vamos mexer, e aí eles vão e embargam a obra. E aí tem que demolir tudo de novo.
0: Aí, mais um
1: prejuízo. É dois gastos, entendeu? E a gente tá aguardando. Estamos aguardando.
0: Então, aproveita, Jô, esse momento e vamos agradecer essas pessoas das redes sociais que as redes sociais tem um grande problema.
1: Sim.
0: Né? Tem as redes sociais do bem.
1: Do bem. E
0: tem
1: do mal.
0: A do mal. Sim. Graças a Deus que as redes sociais do bem vence o mal.
1: Sim, com né? certeza.
0: Logo no começo você falou que teve muita gente criticando
1: com
0: vocês.
1: Certeza. Criticou.
0: Né? E etc.
1: Mas Deus é maior, a gente teve muita ajuda. A Checou mesmo. Checou deu cerveja pro meu pai para ele vender para conseguir, né? Se reerguer. Henrique mesmo, que acho que é gerente, né? Gerente de lá, ajudou bastante, nos deu ajuda. A família Lemos, o pessoal galego do Arraial. Ah, mas a gente teve muita ajuda. Muita ajuda, graças a Deus. Porque assim, quando um vai compartilhando, mais pessoas vai vendo. E a gente não tá só ajudando a gente. A gente tá ajudando outras pessoas também.
0: Aproveita, deixa sua vaquinha aqui pra gente. E também o seu Instagram, para que as pessoas possam seguir você.
1: Pronto. Meu Instagram é _Josiele. Lá tem fotos, né, do acontecido. Vídeos também. Todo dia eu posto. Eu tô usando a vaquinha, que é o meu... É a minha chave Pix. Que é o meu e-mail. josiele.23@gmail.com. Que é a do Bradesco. Mas no Instagram tem todas as informações, tem o meu número de contato também, que é o 739-8174-1502, que as pessoas também conseguem entrar em contato comigo, caso queira ver também, ir lá ver, né? Porque não adianta só eu falar, a pessoa querer olhar e ver realmente como tá a situação, pra não ver que eu tô mentindo, também pode olhar.
0: Com certeza. Então, pessoal, continue ajudando a Jô, a família da Jô, que ela precisa. Eu tenho certeza que nós temos condições de fazer o melhor.
1: Com certeza.
0: Nós temos condições de fazer o melhor. Então, ela não está especificando aqui valores.
1: Pode ser solicitado de ajuda.
0: Mas se o seu coração... Se o seu coração disser que tem 50 centavos para doar, faça essa doação. Imagine... 100 mil pessoas doando 50 centavos.
1: Sim, com certeza. Mas só ajudar eu, vai ajudar outras pessoas também, porque a gente tá ajudando outras pessoas também.
0: Interessante que essa ajudinha, essa vaquinha que ela fez, ela poderia ser muito egoísta. Ela poderia dizer assim, não, eu vou ajudar só minha família.
1: Não.
0: Ela tá ajudando.
1: Outras pessoas também.
0: Outras pessoas.
1: Com certeza. Porque do mesmo jeito que tá nos abençoando, vai abençoar outra pessoa também. Tem muita gente que tá sem teto. Muita gente. Eu não vou ser egoísta e falar assim, não, vou ajudar só meu pai e minha mãe, que só eles precisam. Não. Tem pessoas também que precisam. Dina Boys em peso. Dina Boys todinho tá precisando. Acabou o Dina Boys. Eu falar que tem ainda. Tem uma parte, mas outra parte tá precisando. E, querendo ou não, eu esperava até, eu me emociono porque eu esperava que as pessoas do Dina Boys, que tem materiais de construção, pudessem ajudar. Mas o pessoal tá virando até a cara pra ajudar a gente. Entendeu?
3: Verdade.
1: Ninguém quer ajudar. Quando a gente pede desconto, a gente foi na VIG. comprar o telhado, pedir desconto, ninguém quis dar desconto, entendeu? O pouquinho que a gente tem que para comprar, e a gente ainda pede desconto para ver se ajuda, ninguém quer ajudar.
0: Cara, isso é muito triste você falar com uma empresa tão grande, a Viggen.
1: Ninguém quer ajudar. Desconto nenhum eles deram. Materiais de construção que a gente pede, eu entro em contato, eu mando no meu Instagram um monte para pedir ajuda. Ninguém quer ajudar. A gente tá, Deus dará, não vou mentir. A gente já pensou em pegar empréstimo, mas eu fico na cabeça, como é que a gente vai pagar o empréstimo? Meu pai abre o bar um dia sim, um dia não, e não tem essa venda. Se vende 200, 300 reais é muito, vai pagar o quê, sendo que tem a conta de luz ainda para pagar? Entendeu? Eu não tô, eu não tô chorando para chamar atenção, mas dói. Dói porque muita gente aqui em Anápolis não ajuda. Muita gente. Eu esperava Calpan, Resende, que é lá do bairro, eu esperava eles ajudar. Não vou mentir, porque são empresas grandes, entendeu? Mas nada.
2: Principalmente os candidatos.
1: Ninguém tá ajudando. Ninguém tá ajudando. Ninguém. Infelizmente. Quem tá ajudando a gente é pessoas humildes, né? Pessoas que não têm condições. Pessoas pobres também, como a gente.
0: Não, essas pessoas não são pobres, não, só tá aí.
1: Mas são ricas de coração, sabe? É igual eu falo com meu pai, a gente tá sendo abençoado. Porque tem pessoas, tem anjos nos abençoando. Tem anjos. Todos que estão compartilhando. Todos. São anjos. Porque Deus tá, vai abençoar. Eu creio que Deus vai abençoar todos eles. Do mesmo jeito que tá nos abençoando.
0: Amém.
3: Amém.
0: Gente, é um momento meio. Ai, a gente. É como disse a repórter da G1, a gente não tem como não se emocionar, viu? A gente tá do outro lado. A gente acha que não vai se emocionar, mas a gente se emociona.
1: É complicado.
0: É complicado.
1: É muito complicado. Hoje é bem difícil ver alguém ajudar a gente. Alguém ter coração, né? Empatia, na verdade, o nome certo.
0: É, empatia.
1: Porque pensa aí, hoje pode ser a gente, eu, Karina, meu pai, minha mãe. Amanhã pode ser outra pessoa. A chuva não passou ainda. Todo dia chove, o vento.
0: Não, ainda, né? E não precisa só ser só vento, chuva. Não, pode ser um acidente normal, né?
1: Sim.
0: Ao seu andar, um tropeço.
1: Sim.
0: Né? E, enfim. Karina, chegou a sua vez. Tá aí também chorando aí. Os olhos aí. Mas também, vamos falar também dessas pessoas que estão aí. Essa rede de apoio, não sei se é familiar, não sei se é de empresa, se é de amigos, mas que você também está tendo, que você também tá tendo esse apoio de, esse apoio, né? Então,
4: o primeiro apoio que a gente teve, eu vou, em primeiro lugar, agradecer a Deus, né? E agradecer a Autopeças Rony, é onde meu esposo trabalha, onde a gente se encontrou, onde teve apoio, onde todo mundo da Rony, o gerente Renato, Sidone, todos eles, né, se moveram e ajudaram a gente no material, né? E eu, de outra forma, para poder arrumar outra renda, eu fiz uma rifa, né? Entre essa rifa, como eu tenho muito conhecimento, tem minhas clientes, das minhas clientes vieram pessoas que elas conhecem e todas elas se moveram. Todas me ajudaram também na rifa. Não só ela, como as pessoas que elas conhecem também. Tem uma pessoa que foi muito especial também, a galega lá do bairro de Iramboje, que ela se emocionou, chorou, né? É minha cliente, quando ela viu e deparou a situação que estava a minha casa, né? E ela também caiu, ela abraçou, pegou a minha rifa, ela abraçou a causa e fundou dentro, sabe? Arrumou bastante gente para comprar minha rifa. Desde já eu vou agradecer a ela, a todas as minhas clientes, as pessoas que assinaram a minha rifa, que estão me ajudando, porque ainda tem ainda números, né, para mim poder vender. Né? E eu estou aqui agradecendo todos que assinaram, todos que estão me ajudando, estão me apoiando, entendeu? E todos os funcionários da Rony, que são amigos do meu marido de trabalho, a Renato, a rede total, da Autopeças Rony. Eu estou aqui para agradecer, que Deus abençoe cada um de vocês, que Deus possa iluminar, sabe? Só Deus mesmo para agradecer a cada um de vocês, porque cada um ajudou da forma que pôde, mas me ajudou e foi um pouco que fez muita diferença, que eu creio que Deus vai recompensar cada um de vocês.
0: Já está fazendo a grande. Deus já está recompensando desde do primeiro momento que ele tirou o dinheiro do bolso dele. Não importa isso, o valor que está
4: ajudando. Ele já está ajudando. Todos ajudaram, entendeu? E todas aquelas. Tem pessoas que eu nem conheço também. Tem pessoas que eu nem conheço que assinaram minha rifa. Eu não sei quem é, mas eles sabem que eles assinaram. Eu estou aqui também para agradecer cada um deles também, entendeu? Agradecer também Renato, o gerente, né, da Auto Pessoas, que ele também se moveu, também pegou a minha causa, né, abraçou e me ajudou, entendeu? E eu estou aqui também não só para me ajudar, mas ajudar também o próximo que está na mesma barca, né? Que aconteceu também. Vamos se unir, as pessoas que perderam seus telhados, pessoas que perderam seus bens. Vamos se unir a todos, porque se eu tenho conhecimento, cada um tem o conhecimento, então vamos fazer. O que não servir para mim, vai servir para outra pessoa. Então vamos se unir todos que estão precisando e cada um se ajudar para poder, não é que vai melhorar tudo, mas pelo menos melhorar um pouco, né? Entendeu? E eu tô aqui para agradecer a todos.
0: Karina, se alguém que precisar querer te ajudar na sua rifa, querer ajudar num Pix, aonde te encontrar, como é que faz, enfim.
4: O meu Pix é meu telefone, né? 739-8247-2494, né? Eu fiz essa rifa, foi um meio de eu levantar um dinheiro, né? Aí como eu trabalho também com vendas, aí eu tinha alguma coisa lá em casa, eu fui e fiz, né, a rifa, né?
0: Mas o cara não quer estar interessado a nada, só simplesmente quer ajudar. Como é que ele faz? Entra em contato com você?
4: Pode entrar em contato comigo. Eu tô aqui, peito aberto para qualquer ajuda. Ajuda que a pessoa for me dar, não servir para mim, vai servir para outra pessoa. Entendeu? O que não dá para mim, eu passo para outra pessoa. Igual eu ganhei uns telhados, umas telhas, que uma cliente, ela comprou, mas ela teve que colocar ternitão, né? Ela me doou e eu já doei também para outra pessoa que está precisando, que também bacana. Porque a minha casa eu não vou usar telha, né? Eu vou usar tem uma parte que é ternitinha e outra parte é ternitão, aí eu não vou utilizar, mas tem outras pessoas que precisou da telha e eu vou passar para essa pessoa, já está até disponível, já até para a gente ir lá buscar.
0: Outra coisa interessante, Karina, uma coisa interessante que eu vi em você é o seguinte, como você tem seu Facebook, né, que eu vejo lá, que você está lá ativa, e você trabalha com cabelo, né?
4: É cabelo, unha.
0: Então, deixe também um apelo aqui para as pessoas que sejam diferentes de dono de construção, aquele dono de construção que não teve coragem de dar um desconto para a família da Jo, para você e quantos outros, mas tem pessoas boas demais nesse mundo.
4: Tem sim.
0: Enquanto eles não querem dar desconto, mas tem outros que já dá 1 milhão de desconto.
4: Marcelo, eu vou falar outra coisa. Quando a gente se depara com uma situação que a gente está se deparando, a gente acha que as portas se fecharam, né? Mas quando a gente pensa que as portas se fecharam, Deus está abrindo 2, 3, 4. Né? Quando a gente vê que não tem recursos, Deus ele dá recursos. Então eu posso dizer que recursos Deus já está dando. Deus colocou anjos nas nossas vidas, como eu já falei, né, da Auto Peças Rony, como você. Eu coloco você, foi isso, anjo. Porque às vezes você deu a oportunidade para as pessoas ouvirem a gente. Entendeu? Tem muita gente que não ouviu, mas hoje ouviram. Entendeu? Vão ter pessoas que vão julgar mesmo, vão julgar. Mas vai ter aquelas pessoas que são humanas, que vai abrir o coração e vai ver a situação de cada um, porque a gente trabalha dia a dia. A gente corre atrás, entendeu? Nada foi fácil, entendeu? E uma coisa que você lutou anos e em minutos foram embora, né? Então, eu creio que Deus, ele tá abrindo portas. Onde fechou, muitos fecharam, mas muito Deus abriu.
5: Principalmente ele, na raiva
4: que... E isso, a oportunidade que ele deu para poder as pessoas, né, saber. Mas muito Deus abriu.
5: Principalmente ele, na raiva que...
4: E isso, a oportunidade que ele deu para poder as pessoas...

0: Eu quero fazer o seguinte, eu vou aproveitar aqui, você que é dono de loja de cosmético aí, de unha, alguma coisa, faz o seguinte, vamos ajudar essa moça aqui, ó, vamos ajudar essa mãe de família, ela precisa agora de ajuda de vocês, dê um crédito a ela da seguinte forma, olha, tô te dando um crédito, não tô te dando, eu tô abrindo um crédito pra você, pra depois você vir pagar. Se ela não pagar, já é problema dela e com Deus. Mas dá essa oportunidade para ela.
1: Já ajuda, né?
0: Né? Dá essa oportunidade para ela, porque... Gisele, só um minutinho que eu falo com você. Deixa só finalizar aqui. Deixa eu falar aqui uma coisa para você. A gente só acha que vai acontecer com o meu vizinho.
1: Eu achava, viu? A última vez que teve aqui, acho que foi 2019, o vizinho danificou tudo e nossa casa não tinha danificado. Eu falei, caraca, a gente vê as coisas na nossa frente, nunca esperava.
2: O meu levou o telhado.
1: Mas ele
2: levou.
1: Agora
2: é duas vezes.
1: Segunda vez já.
2: Segunda vez.
0: Então acontece o seguinte. Diz que um ditado que o raio não cai duas vezes no mesmo lugar.
2: Mas não caiu.
0: A Gisele é diferente, caiu duas vezes. Então acontece o seguinte. Vamos dar. Você, amigo, que tem aí, nós sabemos a dificuldade que está o nosso país, a nossa cidade. Quem trabalha no comércio, sabemos.
1: Tá difícil.
0: Mas vamos fazer o seguinte: vamos dar uma oportunidade para essa mãe. É uma mãe de duas lindas meninas.
1: Eu também tô precisando de emprego, gente.
0: Pronto, a Jo aqui tá precisando de trabalho mais do que nunca agora para ajudar os pais dela. Né? Então acontece o seguinte, vamos dar oportunidade para essa mãe, abre um crédito para ela. Se você não quer dar, doar. Se o seu coração é tão ruim de pedra, não quer doar, mas abre um crédito para ela e diz o seguinte, eu tô te dando X de crédito para que você comece a ganhar o dinheiro e venha me pagar. Agora, se ela caso não for pagar, aí já é com ela e Deus, e pode ter certeza que Deus cobra.
2: Com certeza.
0: Tá? Mas exatamente agora, eu me encontro agora com a Gisele, lá do Arnaldão. Delta Park. Gisele, bom dia, tudo bem?
3: Bom dia, tudo bem.
0: Deixa eu te falar, você teria como ligar do seu número para o número que eu vou te passar, que é Zap?
3: Tenho sim.
0: Pronto, eu vou pedir para a Jo passar o número para você, que aí você passa, que aí você entra direto no ar, tá bom?
3: Tá bom,
0: já tô te aguardando, já li em seguida.
3: Tá bom, vou ligar.
0: Então, pessoal, aqui essa é a Gisele, lá do Delta Park. Gente, ela perdeu tudo. E Deus é maravilhoso com a vida dela, que simplesmente de novo um banheiro salvou pai, filhas e mulher. Olha, filhos e mulher. Como esse Deus é maravilhoso.
1: Ela ligando.
0: Não, aqui atrás, ó. É o número aí, ó. 73. Oi. Oi, Georgia.
1: Esse aqui não é esse.
0: Isso. Então, acontece o seguinte, pessoal, eu tô ao vivo aí, você manda mensagem pra gente, que a gente pode fazer, tá bom? Então a gente vai falar agora com a nossa amiga Gisele, diretamente do Delta Park. Olha, tem um amigo meu, segurança, né, segurança também, mandou um bom dia, eu acho que ele tá querendo ajudar, viu?
2: Ô, glória!
0: Tomara que seja nos produtos de fazer unha.
1: Ajuda.
0: Ô, Karina, eu quero fazer minha unha de graça. Não vou pagar não, viu?
2: Pode ir, eu faço.
0: É brincadeira, Karina. Nada, é brincadeira. Não tá chamando? Tá sim, olha. Agora são 11 horas e 44. Vamos fazer o seguinte. Vamos botar um louvorzinho aqui. Enquanto a gente se organiza aqui, que o trem ficou gostoso. A internet tá ruim. Genilson... opa, botou aqui Zap, José. Ah, tá.
1: É que o pessoal tinha pedido.
0: Ah, tá. Vão conseguir. Olha, mas infelizmente a prefeitura não se pronunciou até o momento.
1: Foi essa mesmo, a Gisele.
0: A Gisele. Uhum. Né? A Gisele colocou aqui. A Marinalva, vocês vão conseguir. Josiele que mandou o contato. E aí tal. A Gisele falou que a internet tá ruim,

0: Pronto, Gisele, vou te ligar direto aqui do meu telefone. Vamos tentar falar com você agora.
1: Tenta falar o pau nos candidatos.
2: Manda ela mandar o pix dela aí com você. Eu conheço a Karina desde moleque.
3: Ó. Oh.
2: Em nome da GTO, eu vou mandar R$50 pra ajudar ela aí.
3: Ó. Oh.
0: Pronto, George, você conhece, né?
4: Conheço.
0: Pronto.
1: E Maria?
4: É.
0: É, pronto, George. Com certeza, meu amigo. Eu já vou mandar. É, você tem o contato dele?
4: Não.
0: Pronto, eu te passo e você já passa já pra. George, vamos fazer diferente. Você já manda pra ela diretamente. Vou mandar ela mandar aqui. É, manda seu contato aqui pra George. É, olha, pessoal. O que vocês tiverem de Pix, não manda pra mim. Não manda pra mim. Manda direto pros nossos entrevistados, viu? É, vamos fazer dessa forma. É melhor você mandar pra mim, que eu não tenho compromisso nenhum. Nenhum com isso. Então, é, tá aqui a Gisele. Ó, tá aqui a Jo. Tá aqui a Karina. Eu vou estar passando aqui agora o contato da Karina. O contato da Karina é. Fale, por favor, Karina.
4: 73982472494.
0: Repita, por favor.
4: 982472492.
0: Pronto, esse aqui é o telefone da Karina e tem Pix, não é isso, Karina?
4: Isso.
0: Você pode doar o que vocês quiserem, tá? Já manda diretamente para ela, que aí ela consegue se virar, se ela vai ajudar alguém ou não, se ela vai ficar ou sim, e etc. Então, vamos já ajudar. Agora, vamos pegar o contato da Jo aqui, que também é Pix, também. Quer mandar algum Pix, manda diretamente para ela. Pois não, Jo?
5: 739-8174-1502, que também é meu WhatsApp.
0: Repete, por favor.
5: 739-8174-1502.
0: Pronto, George mandou aqui.
2: Já chamei ela aqui.
4: Já chamou já.
0: Ah, tá. E aí, vamos fazer o seguinte, pessoal. Vamos mandar a menina.
4: George foi meu vizinho, a gente cresceu tudo junto.
0: É, vamos ver aqui. Acho que ligou aqui. Ligou. Foi.
5: É o número 9927-6267.
0: Ó, Sivoneude, bom dia. Manda o Pix aí, por favor. Eu vou passar aqui da Karina ou da Josi, que aí vocês veem o que pode fazer uma com a outra, tá bom?
4: Uhum.
0: É, olha, pessoal, o trem ficou bom, hein? Graças a Deus. Vamos ajudar.
4: É, eu coloco aqui o meu Pix?
0: Pode colocar, não tem problema não.
4: Uhum.
0: É, cadê? Tem mais gente aqui, viu, pessoal? Não tá chamando. 6267,
4: a Karina. Tô chamando aqui já, ó. Tá chamando aqui, ó, vídeo.
5: 6267, acho que é ela de novo.
0: Ah, tá ligando em vídeo.
5: É, que ela vai mostrar também a casa dela.
0: Ô, Gisele. Ô, meu bem, faz o seguinte. É, como a gente não... Eu não vou conseguir. É, se você puder ligar sem vídeo, por enquanto, que aí você vai tá falando, entendeu? Deixa eu ver se eu consigo aqui, peraí, deixa eu ver aqui, só um minuto. Vamos ver se a gente consegue. É, oi, bom dia. É, não vai sair, tá surdo. Quando você coloca, liga normal. Liga pelo zap, mas porém sem vídeo, tá? Tô aguardando. É, pessoal, olha, é isso. Karina, pronto, já foi. Então, pessoal, essa é a nossa intenção aqui, né?
1: Bom, pra semana eu vou
0: é, essa é a nossa, outro, é nossa intenção. Vamos ver aqui agora. Eu, oi, bom dia.
1: Vou mandar pra você.
0: Tudo bem?
6: Quem faz?
5: Tudo bem.
0: É, Gisele, você mora no Delta Park, isso?
5: Isso, moro no Delta Park.
0: Ah, tá. É, infelizmente, você... É, infelizmente não, felizmente você foi salva pelo banheiro, né?
5: Sim, foi eu e a minha família, graças a Deus, a gente conseguiu se refugiar dentro do banheiro, né? Porque as paredes, o teto, tudo caiu, começou a cair, e aí foi que me deu um estalo na mente, que eu lembrei que o banheiro é a única parte que tem laje, e foi onde a gente conseguiu se refugiar.
0: É, no caso, no momento, estava você, seu esposo e...
5: Meu esposo, meus dois filhos pequenos e minha filha também.
0: Nossa, três crianças e dois adultos.
5: Isso.
0: Uhum. É, qual foi a sensação, Karen, Gisele, de você estar vendo isso aí de repente? Pegou você de surpresa?
5: Foi uma noite de medo, de muito terror, de pânico mesmo. A gente só sabia orar e pedir a Deus para ter misericórdia, para poupar minha família. Era a oração que eu fazia para Deus poupar minha família e para ter misericórdia, para que isso passasse logo. É, foi uma noite de, eu falo que foi uma noite de terror. Nunca imaginei passar por isso, né? É, numa situação dessa. A gente sofreu há um ano atrás com o fogo, só que a gente não estava em casa, graças a Deus.
0: Ah, é mesmo? Um ano atrás foi mesmo, vocês pegaram, a casa de vocês pegou fogo. O seu esposo trabalha, sim, com o Paulinho, não é isso? Paulinho mecânico.
5: Isso. Na época, meu esposo trabalhava para Paulinho e a nossa casa pegou fogo, né? E a gente, graças a Deus, a gente não estava em casa. Então foi assim, quando a gente chegou, os moradores já tinham conseguido apagar o fogo, o corpo de bombeiro também já tinha vindo, já tinha chegado aqui, já tinha passado por aqui, e aí conseguiu apagar o fogo, mas infelizmente deu perca total, né? As paredes ficaram todas cheias de fumaça, cheias de negócio, a gente teve que refazer tudo de novo, o teto, só que dessa vez foi, antes as paredes não caiu, foi o teto. Dessa vez foi, caiu parede, caiu teto, caiu tudo. Amém, vai com Deus.
0: Então, você está fora daquela estatística, né? Está dentro daquela estatística, né? O raio não cai num só, duas vezes no mesmo lugar. No seu caiu duas vezes, né?
5: No meu caso, caiu duas vezes. Duas vezes foram... Foi terrível, é terrível a gente ter que refazer tudo de novo, ter que correr atrás tudo de novo, tanto de móveis, tanto de material de construção para refazer tudo de novo. A tristeza é muito grande porque foi muito esforço, foi muito com muito esforço que a gente conseguiu, né? Graças a Deus, a moradores daqui do Delta Park, eu agradeço cada um deles que ajudaram da primeira vez e estão ajudando agora. Dessa vez eu pude contar também com o apoio do grupo Realiza, né, das mulheres do grupo Realiza, que estão me ajudando, estão divulgando, estão me ajudando a passar por essa fase, né? E agora é tentar continuar pedindo ajuda para o pessoal continuar ajudando a gente, porque eu sou autônoma, eu trabalho como manicure, né? Então eu não tenho um trabalho fixo, meu esposo também é autônomo, também não tem um trabalho fixo, ele é mecânico. Então a gente não tem clientela fixa assim para poder estar conseguindo levantar o dinheiro para poder estar reconstruindo, né? E aí a gente estamos pedindo essa força aí às pessoas para poder estar ajudando com material de construção. Quem tiver móveis pode estar velho, mas pode estar do jeito que for, assim, para poder estar doando, porque a gente perdeu os nossos móveis. A cama, por exemplo, ficou extremamente molhada, e como ainda está chovendo, ainda está essa chuva que fica, essa garoazinha que não passa, então não vai secar, né? Infelizmente. E aí a gente está pedindo tanto móveis quanto ajuda, seja com material de construção, seja com dinheiro, que o pessoal poder ajudar, qualquer coisa que a pessoa puder ajudar, a gente agradece.
0: E eu quero te dizer, não estou me engrandecendo não, tá? Da outra vez, o programa Nada Para Fazer, que ainda não estava no ar, estava só simplesmente nas redes sociais, te ajudou. Você esteve na minha casa, não sei se você lembra, na Pau Brasil, pegando roupa, se lembra?
5: Sim. Lembro.
0: E mais uma vez, agora o programa Nada Para Fazer, com essa audiência enorme, tenho certeza que nós vamos ajudar vocês, sim. Viu, Karina? Gisele. Deixa eu te falar. Mas eu tenho toda a certeza que o poder público está te ajudando.
5: Poder público. A gente teve a visita do pessoal da Defesa Civil. O pessoal da Defesa Civil chegou, vim aqui, olharam a casa, né? Assim, eles falaram que iria vir novamente, que eles iriam ver com o pessoal da prefeitura para estar vindo aqui, para estar dar uma ajuda, para estar dando orientação, né? Eu estou na esperança que eles venham, né, para poder dar uma ajuda para a gente, só que no momento eles ainda não vieram, só veio a Defesa Civil. E ontem a assistência social veio, né, pegou meus dados e tal, trouxeram uma cesta básica para poder estar ajudando a gente. E a gente agora está na expectativa da prefeitura estar vindo aqui, né, para poder estar ajudando a gente também nessa situação. né? Porque infelizmente a gente não tem condições de se conseguir se reerguer novamente sozinho.
0: Mas eu também tenho certeza absoluta que os assessores da deputada Cláudia Oliveira e também do deputado Neto Carlito também procurou você. Tenho certeza absoluta.
5: Não.
0: Oxê!
5: Procurar.
0: Sério?
5: Não, não, não, não.
0: Você dá risada, menina, com coisa séria?
4: Tem que rir.
5: Tem que rir para não
3: não
5: entrar em
3: chorar, porque
5: contato,
3: se
5: não.
3: chorar.
5: Quem entrar em contato, né, algumas pessoas através de parentes, quem entrar em contato foi o Resolve Soluções Financeiras, quem entrou em contato com a gente, o Realiza Mulher. Né, o grupo Realiza Mulher, que está ajudando a gente, que está, né, compartilhando, ajudando meus professores, que eu estudo no CETEPS, né, o pessoal do CETEP aí está ajudando a gente, está divulgando, está nos apoiando, nos ajudando nesse momento, né, o pessoal da
4: Gente de fora
5: igreja,
4: que ajudando.
5: Assembleia de Deus Cristo Vive ali na rua Teixeira de Freitas, que também está ajudando, que também está apoiando. O pessoal, os moradores aqui do Delta Park, que também está ajudando, outros moradores de outros bairros, né, que estão ajudando a gente também nessa luta. Mas e até o momento, o pessoal mesmo da prefeitura só veio mesmo a Defesa Civil aqui e o pessoal do CRAS, né, que veio com cesta básica nos ajudar aqui.
0: Nós estamos chegando no finalzinho. Chegou o final, quer dizer, na realidade, Gisele. Deixe um apelo para que os nossos políticos, né, que os nossos queridos políticos, que eu ainda, eu acredito muito no político ainda. Eu ainda acredito. Sou aquele cara persistente que ainda acredita no político. Eu acredito que os assessores da deputada, os assessores do deputado, né, aquele que votou contra o INSS, aquele que, enfim, aquele que faz festa de aniversário, né, ali no Campo do Rondelli, eu tenho certeza. Bater palma para ele, que eles vão procurar vocês.
3: Oh,
0: Então,
3: Jesus!
0: eu confio, eu confio, eu
3: Eu não
0: confio.
3: tenho nem confiança mais.
0: Vixe, nossa senhora.
3: Eu não espero mais nada deles.
0: Então,
3: Depois disso.
0: que você deixe sua mensagem e agradecimento às pessoas que, enfim, se você tiver alguma rede para que possa entrar em contato com você, ou alguma rifa solidária, que você deixe tudo aqui, deixe suas considerações finais. E quero te dizer, o programa Nada para Fazer, da 104,9 FM, toda a equipe da 104,9 FM, eu vou abranger todos. Vamos estar nessa campanha por todos. Por todos. Eu tenho alguns kits e alguns parceiros. Eu vou montar esse kit, vou até mostrar aqui para as meninas que estão aqui, para a gente fazer essa divisão. Para que eu possa tirar um pouquinho para cada um de vocês. Não só para Karina, como para a família da Jo, não só para você. Mas todas aquelas pessoas que estão precisando, que não perderam o seu telhado, mas estão aí, que a chuva fez um pequeno estrago. Enfim, que possamos sim. Tá? Então, deixe as suas considerações e os agradecimentos e seu apoio e sua rede de apoio.
5: Então, eu quero agradecer, né, todas as pessoas que já contribuíram, todas as pessoas que estão nos apoiando aí, que estão nos ajudando, não só a mim, mas aquelas pessoas também que perderam suas casas,
4: Tem que dar
5: né,
4: cara a tapa
5: que nem a
4: mesmo,
5: Josi
4: cara.
5: ali, que perdeu a casa dela, agradeço ela
4: Mas vê se
5: imensamente
4: enxerga a
5: por
4: gente,
5: ter
4: né,
5: feito
4: cara?
5: essa,
4: Viu a fome
5: essa,
4: pobre,
5: essa
4: bota a cara deles no chão, porque eles estão com vergonha na cara.
5: outra
4: Eu vou esperar na
5: outra
4: minha casa os candidatos.
5: aí
4: Vou
5: entre
4: esperar
5: vocês aí da rádio. Eu agradeço a rádio por estar abrindo as
4: em casa. Não tem
5: portas para a
4: vergonha, vai
5: gente,
4: mesmo.
5: né, neste
4: Uma
5: momento de
4: coisa que
5: dor, de
4: nós
5: tristeza,
4: temos,
5: porque é triste,
4: não
5: por mais que
4: temos.
5: sejam materiais, gente, é doloroso. Só quem já passou por isso sabe quanto que é doloroso, porque a gente trabalha, a gente com muito esforço para a gente poder ter as nossas coisas. Infelizmente,
4: Cadê
5: aconteceu
4: pago?
5: uma
4: Por
5: tragédia
4: isso que
5: dessa, dói, né? E eu agradeço aos moradores do
4: Cadê
5: Delta
4: falando,
5: Park
4: foi
5: por estar
4: falar com o
5: nos
4: Safadão
5: apoiando,
4: nas
5: por estar nos
4: costas?
5: ajudando, o pessoal do Realiza Mulher por estar nos
7: Esse telefone
5: ajudando,
7: aqui não
5: todas
7: já
5: aquelas
7: fica
5: pessoas
7: ligando,
5: que têm nos ajudado, que têm nos apoiado.
4: Justificativa é vir ajudar. Com
5: Eu
4: pouco ou muito, mas
5: agradeço.
7: Isso aí, justificativo para fazer giro.
5: A Cláudia Leite, o prefeito Robério, olha, não só pela nossa situação que a gente está vivendo agora, aqui, né, com a nossa casa derrubada, muitos moradores aqui do bairro tiveram telhados levados, ou em outros bairros também, olha para a nossa situação que estamos vivendo hoje. E lembrando a vocês, o nosso bairro Delta Park também é um bairro de Eunápolis, né? Nosso bairro se encontra abandonado e as ruas sujas, é posto de saúde que a gente não tem. A gente tem que se deslocalizar daqui para ir para a Urbis 3, para poder estar passando, se consultando com médico, e médicos, né, acaba se recusando a atender a população, porque não dá conta da demanda, que é muito grande. Então, eu quero também pedir para isso também, olha para o nosso bairro, tenha misericórdia da gente aqui, né, somos o bairro de Eunápolis, e venha nos ajudar nessa situação. Minha casa, infelizmente, foi toda para o chão, perdemos móveis, perdemos a casa, estamos morando de favor, né, neste momento. Então, eu sei que vocês gostam de fazer festa, que o pessoal, né, tem gente que em Eunápolis que gosta da festa e também ajuda também no comércio, mas olha pra gente de outras formas, na saúde, né, na educação. Vamos aí se mover e ajudar a população de Eunápolis de verdade, ainda mais neste momento de tristeza e dor, né, quem perdeu seus lares aí, perdeu seus móveis, para estar nos ajudando neste momento. É o meu apelo que eu faço aos políticos de Eunápolis, aos empresários de Eunápolis, para estar nos ajudando também, né? Aos empresários. Agradeço ao Atacadão. Atacadão, obrigado, muito obrigado, tá? Não passou batido aqui a ajuda que vocês nos deram. Então, eu agradeço muito pela ajuda que vocês nos deram. Que Deus abençoe vocês também, entendeu? Sei que vocês também tiveram, né, a parcela de vocês aí de prejuízo, e eu agradeço por vocês estar apoiando as pessoas que perderam suas casas também. Agradeço muito a ajuda de vocês. E é isso. Entendeu? Muito obrigada a todos que estão abrindo as portas, que estão nos ajudando. Eu sou manicure, né? Trabalho aqui dentro do Delta Park, mas também atendo no salão de Bena, ali na rua do Cardoso. Eu atendo ali tanto de manhã quanto à tarde. Eu faço unha normal, é unha comum. Eu sempre estou atendendo ali no salão de Bena. Então, quem quiser estar fazendo a unha comigo, quem quiser estar conhecendo o meu trabalho, tem o meu Instagram aí, Gisele Brito, pode estar procurando, que tem algumas coisas do meu trabalho, né, algumas fotos. Meu esposo é mecânico, né, e Yuri Simplício, ele é mecânico. Quem quiser, tiver com carro com problema, tiver com alguma coisa, pode estar vindo aqui no Delta Park, que ele consegue consertar. A gente está fazendo uma rifa de um conjuntozinho que a gente ganhou, né? A gente ganhou um conjunto de uma roupa, uma peça maravilhosa, que a gente está fazendo uma rifa, apenas R$10 essa rifa, né? Tá lá no meu Instagram, que eu postei, né? Quem puder estar assinando a rifa, tá nos ajudando neste momento também, eu agradeço.
0: Ok, então essa aqui é a Gisele do Delta Park. Gisele, me marca lá no meu Instagram, nada pra fazer, vem comigo beber. É muito simples, nada pra fazer, vem comigo beber. A gente vai acompanhar você também de perto, tá? O que o programa Nada Pra Fazer, Vem Comigo Beber poder ajudar, vai estar te ajudando. O que a gente vive também de doações, né? Pra poder ajudar as pessoas. Então, aquele empresário, aquele amigo, aquele das redes sociais, aquele... é o dono de casa, aquele que se sentir bem, que queira ajudar a Gisele também, por favor, deixa seu Pix, Gisele, para que as pessoas possam te doar 50 centavos, R$1, ou que seja até com R$1 milhão. Mas se aquilo que não servir para você, faz o seguinte, procura alguém para poder também prestar também essa rede de apoio, tá bom?
5: Sim, aqui a gente não deixa, não passa despercebido. As roupas que a gente ganha, que nem da outra vez que a gente ganhou bastante roupa, graças a Deus. Todas as roupas que não deram em mim, que não deram no meu esposo, que não deram nos meus filhos, a gente doou para outras pessoas que precisavam, pessoas que moram nas roças, pessoas que moram mais distante, que não tem condições de estar comprando. A gente, eu saí distribuindo roupa para todo mundo. Agora, da mesma forma, quem está doando roupa, né, que as roupas que não servem na gente, que não servem nos meus filhos, eu passo para frente, eu passo para outras famílias que estão precisando, né, da mesma forma. Da mesma forma que Deus está me abençoando, eu quero estar podendo abençoar outras pessoas também, tá ajudando outras pessoas também, entendeu? Essa é a meta, de ser ajudado e ajudar outras pessoas. Quem puder estar ajudando, o meu Pix é 739-9927-6267, qualquer valor, gente, qualquer, seja 50 centavos, qualquer valor é bem-vindo, será bem-vindo. Se você não puder doar com algum dinheiro, se você que tem roupas no seu guarda-roupa, que vocês não sabem para quem doar, a gente está recebendo também, sabe? Porque a gente que nossa família é grande, somos cinco, né? E nem sempre a gente tem condições de estar comprando roupa, né? E quem puder estar doando, a gente está recebendo também. Se você não puder dar uma cesta básica, seja um quilo de arroz, um quilo de feijão, seja o que for, a gente está recebendo, porque todo o dinheiro que a gente receber agora, se a gente poder destinar esse dinheiro só para o material de construção, vai ser bom, porque se a gente já tiver, né, dentro de casa o arroz e o feijão para estar nos alimentando, então todo o dinheiro que a gente conseguir receber vai ser destinado para a nossa obra, vai ser destinado para a nossa casa. Materiais de construções, a gente ainda não teve disponibilidade de estar indo nas casas de material de construção para estar prestando os valores, né? Porque a gente vai precisar de ferragens, colunas, essas coisas assim. A gente ainda não teve disponibilidade porque o nosso carro que a gente tinha também foi danificado, né? Infelizmente também nosso carro foi danificado, então a gente está contando com o apoio dos moradores aqui do bairro, de amigos que estão nos levando para outro bairro para poder tá apressando as coisas ou para estar comprando alguma coisa, até mesmo para mim trabalhar, a minha amiga que está me levando, né? Então, assim, caso de materiais de construção que puder estar entrando em contato comigo para poder tá nos ajudando neste momento, eu agradeço.
0: Ok, Gisele, vou estar chamando você para a gente conversar e bater um papo, tá bom? Sim. Que Deus abençoe você e sua família, e que Deus, tenha certeza que Papai do Céu já está tomando providência, tá bom? Forte abraço, um beijo no seu coração.
5: Abraço a todos aí, obrigado.
0: Ok. Meninas e meninos, né? Nós também somos meninas, né? Esse negócio de ser uma menina. Olha, Silvoneide, que Deus abençoe você a arrecadar muito mais. Já fez um pix para você, viu? Uma moça chamada Silvoneide. Acabou de mandar aqui o comprovante. Tá? R$30. Obrigado, Silvoneide, que Deus tome conta de você e da sua vida. Vamos ver aqui. Opa, quem foi essa aqui? Jesus. Ah, foi a Gisele. Não dá tempo mais para nada. São 12 horas e 11 minutos. Já recebi um TikTok ali. Olha o horário! Meu irmão, seus agradecimentos.
8: Só tenho a agradecer a todo mundo que está ajudando, a sua presença. Muito obrigado. E que Deus acompanhe a todos.
0: Amém. Ju?
9: Gente, muito obrigado a todo mundo que está entrando no meu Instagram, todo mundo que está doando, que está ajudando. Que Deus abençoe vocês grandemente.
0: Karina.
10: Agradecer a todos, né, por estar tendo a boa vontade, né, e ajudando todos nós, não só a mim, como todos aqueles que estão precisando. E que Deus abençoe cada um de vocês.
0: A nossa mamãezinha ali.
11: Primeiramente, vamos agradecer a Deus. Em segundo, você e essa rádio que nos apoiou. Que Deus abençoe os seus passos.
0: Amém. Para finalizar, galera, vamos fazer o seguinte, ó. Para finalizar, vamos desligar tudo aqui. Para finalizar, eu tenho uma mensagem bem bonita que se diz da seguinte forma.

0: que ele prometeu e ele garante, viu, pessoal? Mas pra finalizar, porrada do dia, da tarde, ou a certa época, a floresta tava pegando fogo. E se reuniram todos os animais, todos os animais, de água, de mar, de tudo. E do nada apareceu uma pequena beija-flor no meio da reunião, pequenininha, desse tamanho, e falou o seguinte: gente, a floresta está pegando fogo, e nós vamos deixar a floresta pegar fogo. Um olho para o outro, os mais grandões olharam, eu tenho como me refugiar, outro, eu vou pro mar, vou pro rio, e etc. Essa pequena beija-flor olhou para todos e disse: eu irei fazer a minha parte, porque assim como a gente pode voar, andar, correr, água, isso e aquilo, mas tem a fumaça que incomoda os pequenininhos, as formigas e outros que não podem sentir correr. Às vezes nós temos animais que estão que estão aleijados, né, com deficiências, que nasceram ou através do homem. E eu vou fazer a minha parte. Aí todo mundo simplesmente, entre eles, olharam e fizeram cara de espanto. Oxê, a pequena beija-flor, tão pequenininha. Como que você vai fazer? Ela simplesmente veio, voou, encontrou o primeiro rio e chegou lá, encheu o biquinho dela aí, no meio da floresta onde estava pegando fogo, pá, soltou o seu pingo. E ela continuou fazendo isso seguidamente. Resultado, moral da história: todos os animais que cercavam aquela floresta foram lá e fez a mesma coisa que a beija-flor fez. E jogaram água na floresta e conseguiram apagar o fogo.
1: Descansa, sou eu que estou tocando.
0: Sabe o que é que a gente precisa nesse momento? Agora, 12 horas e 15 minutos, até ultrapassei o meu horário. Que precisamos ser esse beija-flor, que podemos resolver a vida da Gisele, da Jô, da Karina, do Manuel, do Antônio, do seu Zé, daquele que vive nas calçadas sem moradia, aquele que vive em situação em todos os tipos de situações. Nós precisamos resolver, nós precisamos ser esse beija-flor. A todos, boa tarde, que Deus nos abençoe.
2: Amém.

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1: 12 horas e 21 minutos.
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0: 12:38.
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0: Glória a Deus!
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1: 13 horas e 5 minutos.
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Alguém para celebrar o nome de Jesus aqui? Levante as suas mãos no alto, vamos, levante suas mãos. Levante suas mãos no alto. E com toda a sua força, diga: Tu és poderoso.

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1: 14 horas e 10 minutos.
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1: 15 horas e 7 minutos.
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0: 15h24.
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5: O cristão encontra segurança não na ausência do perigo, mas na presença de Deus. O tema da nossa mensagem de hoje é: sempre na ponte de comando. Meu amigo Ralph teve a emocionante experiência de fazer uma pequena viagem no porta-aviões U.S. Kennedy. Ele viu como os jatos decolavam, aterrizavam e faziam manobras. Disseram-lhe que sempre que os aviões decolam ou aterrizam, fazendo operações perigosas, o capitão os observa da ponte de comando. Mesmo quando os aviões estão voando continuamente, ele permanece lá, dormindo só por alguns instantes entre um voo e outro. Assim, toda vez que um piloto decola ou aterriza no porta-aviões, ele sabe que o seu capitão sempre está no seu posto de serviço. Quando Josué estava para assumir a liderança do povo de Israel, ele necessitou ter a certeza de que Deus estaria com ele assim como havia estado com Moisés. Os israelitas sabiam que Moisés recebia a orientação divina durante a sua jornada pelo deserto, porque Deus os guiava por meio de uma coluna de fogo e de nuvem. Mas o que seria com Josué? Deus lhe prometeu: assim como estive com Moisés, estarei com você. Nunca o deixarei, nunca o abandonarei. Josué podia liderar a Israel com a absoluta confiança de que Deus sempre o estaria vigiando. Onde quer que estejamos, qualquer que seja a tarefa na qual estejamos envolvidos, ou qualquer que seja a batalha espiritual que estivermos enfrentando, podemos ter a confiança de que Deus está conosco. E ainda mais, Ele nos guia, protege e nos dirige. Ele sempre está na ponte de comando. A mensagem que você acabou de ouvir foi baseada na palavra de Deus no livro de Josué, capítulo 1, versículo 5, que diz: nunca o deixarei, nunca o abandonarei. Amigo ouvinte, o cristão encontra segurança não na ausência do perigo, mas sim na presença de Deus. Reflita sobre isso.
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1: 16 horas e 7 minutos.
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0: 16:55.
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1: 17 horas e 8 minutos.
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Aleluia! 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

0: 17h24.
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0: 17:42.
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0: 17:54.
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0: 18 horas e 16 minutos.
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0: Glória a Deus, aleluia.
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1: 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Tem resposta para você em Deus.

0: 18:47.
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1: Olhe para o Deus imutável, a fim de enfrentar as mudanças da vida. O tema da nossa mensagem de hoje é Nosso Mundo em Transformação. Mudanças certamente ocorrerão nesta vida. Os nossos relacionamentos mudam quando vamos morar em lugares novos ou quando ficamos doentes e quando finalmente enfrentamos a morte. Até mesmo as células do nosso corpo sempre estão num processo de transformação. Células antigas são substituídas por novas. E percebemos isto de forma mais visível na nossa pele. Nós renovamos as células de nossa pele a cada 27 dias. Sim, mudanças ocorrem de maneira certa e segura neste mundo. O autor Henry Light escreveu uma grande verdade quando disse num de seus hinos: Desaparece o gozo terreno. Mudança vejo em tudo e corrupção. Mas imediatamente ele continuou: Ó, tu que não mudas, comigo faze habitação. Pela fé em Cristo Jesus, nós podemos ter um relacionamento com o Deus eterno que diz de si mesmo no livro de Malaquias 3:6: De fato, eu, o Senhor, não mudo. Nós podemos confiar que Deus será o mesmo para sempre, como diz o salmista no Salmo 102. E o livro de Hebreus, capítulo 13, confirma esta certeza quando diz: Jesus Cristo é o mesmo ontem, hoje e para sempre. Ele é o nosso fundamento firme, que nos dá confiança e segurança neste mundo instável que vivemos. Nós, criaturas envolvidas no redemoinho da maré do tempo, podemos encontrar descanso para nossas almas nos braços eternos, que nunca nos abandonarão. A nossa mensagem de hoje foi baseada na palavra de Deus no livro de Malaquias, capítulo 3, versículo 6, que diz: De fato, eu, o Senhor, não mudo. Amigo ouvinte, olhe para o Deus imutável, a fim de enfrentar as mudanças da vida. Reflita sobre isso.
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0: 19h19.
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3: 19:35.
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4: Essa semana vai ser uma verdadeira maratona de saúde aqui no teu programa, né? 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E aí você entra falando sobre hipertensão. A partir de hoje, nós vamos falar de uma enfermidade por dia, né? Então vamos estar participando junto com você, falando dessas enfermidades, falando sobre enfermidades que causam dor, como artrite, artrose, bursite, bico de papagaio. As pessoas precisam entender o que são essas enfermidades. E eu, Ronaldo Santos, terapeuta, fisioterapeuta, né? 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

20 horas e 19 minutos.

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Religiões são várias no mundo, e todas elas dizem que é possível chegar até mim através dos seus bons feitos. Mas em verdade vos digo, todo ser humano é pecador, e quem não abre a porta para Jesus, não abre.

você pensa que ter tudo é ter carro, casa, piscina. E ter tudo é ter a mim, caminho, verdade, vida. Você quer um Deus que mude sua externa situação, mas estou mais preocupado em transformar.